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2: Desejo-lhe uma boa viagem, um bom trabalho, sempre bem acompanhado aqui com a melhor música da Antena Livre. Tenha uma grande noite. Go!

0: muita, muita música para si nestas noites da Antena Livre. Eu sou o Miguel Gonçalves e, como sempre, estou aqui bem ligado consigo a esta hora.
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0: Muito boa noite, espero que esteja tudo bem consigo nesta madrugada e se por acaso está a navegar pela net, então não custa nada. Dê um saltinho ao site da Antena Livre, onde poderá encontrar boas notícias, as mais importantes da nossa região, ou então entre no Facebook e procure Antena Livre.
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0: E na rádio, como você gosta, grandes canções a tocar 24 horas por dia só para si. Continuação de uma boa noite e, se por acaso acaba de chegar, seja muito bem-vindo.
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0: muito boa noite. Se está na estrada, desejo-lhe uma boa viagem. O meu muito obrigado por levar consigo a Antena Livre e já agora não se esqueça de conduzir sempre dentro dos limites da velocidade e de manter, claro, as distâncias de segurança. Se assim for, fará certamente uma boa viagem. Miguel Gonçalves, consigo, aqui mesmo, na rádio como você gosta, desejo-lhe uma grande, grande noite e, mais uma vez, boa viagem e cuidado.
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E é com músicas como esta que passamos juntos mais uma grande madrugada. Esta é a sua rádio, eu sou o Miguel Gonçalves e desejo-lhe a continuação de uma excelente madrugada.

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0: E assim vão acontecendo estas noites fantásticas da Antena Livre, sempre lado a lado com a melhor música. Miguel Gonçalves, consigo aqui mesmo e já de seguida, não perca. Esta é espetacular.
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2: A palavra hoje em destaque no espaço Em português nos desentendemos é a portelência. Esta é mais uma palavra que é uma referência incontornável do falar algarvio. A portelência é sinónimo de ousadia ou atrevimento. Aplica-se sobretudo no sentido crítico, com o objetivo de repreender a jactância de alguém que parece ter o rei na barriga. Neste caso, poder-se-á comparar com lata. Porém, é possível também considerar a portelência em tom elogioso, salientando a coragem, a ousadia, embora este significado seja menos frequente. Uma das hipóteses em relação à sua origem pode estar no verbo aportelar, que é investir alguém no cargo de aportelado ou juiz de aldeia. A relação estaria na satisfação e no orgulho de ocupar um cargo importante e, por esse motivo, a pessoa poder demonstrar vaidade e atrevimento. No entanto, o mais certo é que venha de porte, na sua significação de atitude, forma de se apresentar ou aspecto físico. A proximidade fonética com petulância também é uma possibilidade a considerar, dando origem ao vocábulo a portelência, no neologismo popular, que praticamente não consta em nenhum dicionário clássico.
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10: E é sempre lado a lado com a melhor música que vão acontecendo estas madrugadas aqui na Antena Livre. Boa noite, seja muito bem-vindo.

0: Muito boa noite. Esta é a rádio como você gosta e sabe uma coisa? É muito bom saber que você está por aí. E se por acaso nos quiser dar notícias suas, é muito simples. Basta entrar na nossa página do Facebook, ou seja, a busca é muito simples. Escreva Antena Livre e está lá tudo. Continuação de uma boa noite e divirta-se com a melhor música de sempre.
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0: E não se esqueça que o Facebook da Antena Livre está sempre, sempre à espera de uma mensagem. Eu vou ficar atento. Muito boa noite e se acaba de chegar, seja muito bem-vindo.

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0: E é sempre lado a lado com a melhor música que vão acontecendo estas madrugadas na Antena Livre. Se acaba de chegar, seja muito bem-vindo, tenha uma boa noite.
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0: Muito boa noite ao som das músicas da Antena Livre, sem dúvida alguma, a rádio como você gosta.
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12: E na Antena Livre, estamos sempre ao som de grandes canções. Comigo, Lourdes Gonçalves, até às 8. É bom saber que está por aí a fazer-nos companhia. Bom dia, seja muito bem-vindo.

0: realmente, ao som destas grandes canções, o tempo passa mais depressa e tem outro sabor. Espero que esteja a gostar da seleção musical que preparei para hoje. E se vai sair às 8 da manhã como eu, vá lá, anime-se, já faltou mais. Seja muito bem-vindo à sua rádio favorita.
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0: Olá, bom dia. Eu sou a Lourdes Gonçalves e estou consigo na Antena Livre ainda até às 8 da manhã.
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0: Esta é a rádio como você gosta. Eu sou Lourdes Gonçalves e estou aqui a dar-lhe música até às 8 da manhã. Bom trabalho, boa viagem, sempre com a Antena Livre.
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0: E as músicas que fazem parte da nossa vida estão todas aqui, na rádio como você gosta. Ainda bem que escolheu ficar ligado com a Antena Livre.

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0: grandes canções a tocar aqui mesmo na rádio como você gosta.
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2: A palavra hoje em destaque no Em Português nos Desentendemos é...
3: Jeco.
2: Pode ser de raça ou um simples rafeiro. Pode ser grande como um Doberman ou um quase invisível Chihuahua. Pode ser em tom agressivo ou carinhoso, que para quem é da zona do Porto vai dar ao mesmo. Um canino é um jeco, ponto final. Jeco é a abreviatura do diminutivo cão Zeco. Porque Zeco não tinha grande piada, passou-se a jeco. Até porque alguns habitantes do Porto têm origens em regiões cuja pronúncia transforma o Z em G. Interessante é que no Minho, jeco é o mesmo que calo, que poderá ser abreviatura de calote. Ora, nas duas regiões, utiliza-se a expressão ferrar o jeco, que é também ferrar o cão, para designar calote, ou seja, contrair uma dívida e não a saldar.
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11: Muito bom dia, aqui na Rádio Como Você Gosta. Ficamos juntos até às 8 da manhã. É bom saber que está por aí.

0: Muito bom dia. Há músicas que, quanto mais ouvimos, mais gostamos, não acha? E estão todas aqui, na rádio como você gosta.
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0: E na rádio, como você gosta, continuam a tocar todas aquelas músicas que você tanto gosta de ouvir. Bom trabalho, onde quer que esteja, com a sua rádio.

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0: Boa viagem nesta altura, se está na estrada, conduza com precaução. Não se esqueça que toda a atenção é pouca. Por isso, faça por ter uma grande viagem. E obrigado por levar consigo a Antena Livre.
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0: Antena Livre, a rádio como você gosta. Bom dia. É bom saber que está por aí. Como está? De viagem? Então, obrigado por levar consigo a Antena Livre. Espero que as músicas que estou a tocar sejam do seu inteiro agrado. Boa viagem com a sua rádio.
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13: E em especial a si que está a trabalhar agora, bom trabalho. É bom saber que escolheu a Antena Livre para ficar consigo. E ao ritmo do seu trabalho, por aqui, vão tocando todas as músicas como você gosta.

0: bom dia. Eu sou a Lourdes Gonçalves e estou consigo na Antena Livre para lhe dar grandes canções. Onde quer que esteja, com a sua rádio. O importante é que esteja sempre bem. Bom trabalho. Ou se estiver de viagem, obrigado pela boleia. E cuidado, não adormeça. Se tiver sono, o melhor mesmo é parar e descansar um pouco. Seja muito bem-vindo.
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0: Estas são as músicas da Antena Livre. A rádio como você gosta. Bom dia. Seja muito bem-vindo.

0: 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É este o site que liga a Antena Livre ao mundo. A rádio como você gosta, com emissão online para todo o planeta. Bom dia, obrigado por estar por aí. Eu sou a Lourdes Gonçalves e estou na Antena Livre até às 8 da manhã.
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0: Espero que esteja tudo bem consigo. Estou aqui de segunda a sexta-feira, entre as 4 e as 8 horas, para lhe dar grandes canções. Bom dia, seja muito bem-vindo.

0: Espero que esteja tudo bem consigo ao som destas grandes canções aqui na Antena Livre. Comigo, Lourdes Gonçalves, até às 8. Seja muito bem-vindo.
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2: A palavra hoje em destaque no Em Português nos Desentendemos é coia. Coias ou croias são nomes que o nosso povo dava a mulheres que entendia serem de caráter duvidoso. Na verdade, uma coia era uma rapariga maliciosa e esperta, tendo este último atributo uma conotação sempre negativa. Ou seja, não era esperta no sentido de ser inteligente ou expedita, mas sim ardilosa e maquiavélica. Uma mulher respeitada e temida, mas pelos piores motivos. Mas a palavra também tinha outro âmbito e servia para designar prostituta, na perspectiva de quem pretende desvalorizar ou ferir, a intenção insultuosa entre uma e outra é bastante próxima. Convém ir à raiz da palavra e tentar perceber a razão semântica deste tão obscuro vocábulo que, aparentemente, não tem qualquer explicação lógica ou etimológica. Ora, existe a palavra coios, que designava os beliches dos marinheiros nos navios, provavelmente pelo facto de serem desconfortáveis e lisos, como um coio, que é uma pedra lisa. Assim, tendo em conta que grande parte do calão trata de origem nos meios portuários, é inevitável estabelecer a ligação entre os dois termos. Coias eram as mulheres que iam deitar-se com os marinheiros nos coios, ou seja, as que iam prostituir-se nos beliches dos navios.
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12: E se só agora se ligou, seja muito bem-vindo. Por aqui pode ouvir grandes canções comigo, Lourdes Gonçalves, até às 8 horas.

0: E na Antena Livre estamos sempre ao som de grandes canções. Entre a meia-noite e as quatro, com Miguel Gonçalves. Comigo, Lourdes Gonçalves, até às oito. É bom saber que está por aí a fazer-nos companhia. Bom dia, seja muito bem-vindo.
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0: E se só agora se ligou, seja muito bem-vindo. Por aqui pode ouvir grandes canções comigo, Lourdes Gonçalves, até às 8 horas.

0: pela sua rádio, as melhores músicas não param de tocar. Bom dia.
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2: E de segunda a sexta-feira, entre as 4 e as 8 da manhã, sou eu, Lourdes Gonçalves, quem escolhe todas as músicas que você está a ouvir. É um prazer partilhar consigo as noites da Antena Livre. Seja muito bem-vindo. Bom dia.

0: Muito bom dia. Se só agora se ligou, seja muito bem-vindo à Rádio Como Você Gosta.
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3: Bom dia, o secretário-geral do Partido Socialista revelou que solicitou uma reunião ao primeiro-ministro para pedir esclarecimentos sobre a polémica com o ministro da Administração Interna, esperando ser recebido ainda esta semana. José Luís Carneiro falava aos jornalistas à entrada para uma reunião com o Núncio Apostólico em Portugal, na Embaixada da Santa Sé em Lisboa, disse já ter formalizado o pedido ao primeiro-ministro Luís Montenegro e que aguarda resposta.
4: É evidente que faltam esclarecimentos e por isso mesmo tenho a intenção de me encontrar com o Sr. Primeiro-Ministro para lhe transmitir aquilo que entendo dever transmitir-lhe.
5: E esse encontro já foi feito?
4: Montenegro? Sim, já fiz esse pedido e aguardo para a resposta do Primeiro-Ministro.
3: Carneiro disse ainda discordar da leitura que o PS tenha mudado a sua posição em relação ao caso de Luís Neves, argumentando que os socialistas sempre defenderam nem o silêncio nem o julgamento público neste caso. A Comunidade Intermunicipal do Médio Tejo considera que a fase mais crítica da tempestade Christine e das cheias foi ultrapassada, mas alerta que persistem infraestruturas por recuperar, fragilidades nas telecomunicações e apoios insuficientes aos municípios. Segundo o presidente da Comunidade Intermunicipal do Médio Tejo, Manuel Jorge Valamatos, os maiores impactos da tempestade verificaram-se em Orém, Ferreira do Zizer e Tomar, enquanto que as cheias atingiram sobretudo os municípios ribeirinhos do Tejo, designadamente Abrantes, Constância, Mação e Vila Nova da Barquinha. Seis meses depois, o principal constrangimento continua a verificar-se na recuperação da rede viária. Relativamente aos apoios públicos, Manuel Jorge Valamatos reconheceu que a resposta às habitações permanentes evoluiu positivamente, mas sustentou que continuam a faltar mecanismos financeiros para apoiar a recuperação integral dos municípios e das empresas mais afetadas. O ministro da Economia e da Coesão Territorial afirmou ontem em Lisboa que nenhum euro do Plano de Recuperação e Resiliência ficará por investir ou será devolvido a Bruxelas, exceto ocorra algum incidente até ao final do mês de agosto. Castro Almeida falava numa conferência sobre o 10º pedido de pagamento do PRR em Lisboa.
6: Como pode dizer-se que o PRR vai ser cumprido a 100% se nós conhecemos alguns centros de saúde, escolas ou unidades de cuidados continuados financiados pelo PRR que não estão ainda concluídos? A resposta é simples. Alguns desses edifícios não estão, mas ficarão concluídos até 31 de agosto. E há outros que não terão obrigatoriamente de ficar concluídos porque contratualizamos mais unidades do que as necessárias para cumprir as metas. Overbooking, portanto. Foi uma precaução que se revelou muito útil. Para atingir o objetivo final de 100%, tivemos que, além do overbooking, proceder a diversas alterações legislativas e negociar com a Comissão Europeia uma reprogramação e diversos ajustamentos ao programa inicial. E em boa hora o fizemos. Retirámos do programa empreendimentos que eram impossíveis de cumprir dentro do prazo. E transferimos o respectivo financiamento para outras operações necessárias e muito úteis. Retirámos linhas de metro ou retirámos uma barragem. Com os recursos libertados, criámos um instrumento financeiro para a inovação e competitividade ou aumentámos o número de escolas a construir ou renovar.
3: Apesar de ressalvar que, ao dia 28 de julho, não estavam cumpridos todos os marcos e metas acordados com a Comissão Europeia, o governante disse esperar que em 31 de agosto estejam. Dezenas de concelhos de 8 distritos do Norte e Centro de Portugal estão hoje em perigo máximo de incêndio, uma situação ligeiramente melhor do que esta terça-feira. Uma parte do Médio Tejo está inserida neste grupo de risco máximo, Abrantes, Tomar, Ferreira do Zizer, Constância, Sardual e Mação, assim como, por exemplo, da zona da Beira Baixa, Vila de Rei, Sertã e Proença Nova. Quanto aos incêndios, esta manhã apenas Valpaços continuava com fogo ativo, o fogo que começou ontem às 3 da tarde e que mobilizava às 7h30 da manhã 415 operacionais com 134 4 viaturas. Estes possíveis vão juntar-se a partir das 8 da manhã, os meios aéreos. Quanto ao tempo, esta quarta-feira estamos com temperaturas ligeiramente mais baixas do que ontem, mesmo assim continuam altas. Há 8 distritos, todos do interior do continente, que continuam em alerta amarelo de tempo quente, de acordo com o Instituto Português do Mar e da Atmosfera. Alvega foi a localidade mais quente do país durante o dia de ontem, registou 42,1 graus Celsius. Há uma nova onda de calor a chegar esta quarta-feira à Espanha e França, com temperaturas a poderem ultrapassar os 40 graus em algumas regiões. São esperadas temperaturas de 35 graus e ultrapassando os 40 noutras. Esta quarta onda de calor na Europa deverá permanecer até sábado, mas desta vez Portugal deve escapar. A explicação é do climatologista Carlos da Câmara, que aponta a reduzida dimensão do país e à presença próxima do oceano para fazer criar este abrigo. Lá por fora, cerca de 200 pessoas foram detidas em França desde o início da época de incêndios florestais por acusações relacionadas com fogos. A informação foi do ministro francês do interior, Laurent Nunez. Quanto à evolução dos fogos ativos, todos os olhares continuam voltados para o departamento da Gironda, com capital em Bordeaux, num dia que foi marcado pelo início da quarta vaga de calor do verão em França, de referir que na região francesa de Bordeaux continuam cerca de 220 pessoas deslocadas preventivamente da área do incêndio. Voltando a Portugal, a prevenção continua a ser a principal aposta do Regimento de Apoio Militar de Emergência durante a fase mais crítica da campanha de incêndios florestais. Numa entrevista à Antena Livre, o comandante do ramo, Coronel Ciborro Leitão, fez um balanço da operação deste verão e revelou que o dispositivo militar se vai manter praticamente inalterado durante os meses de agosto e setembro, mas até aqui o que é que foi feito?
0: Começámos a 4 de maio em apoio aos municípios, território nacional. Depois, a 20 de maio, começámos em apoio à GNR, também, com 10 patrulhas, depois até ao Chilado. Hoje em dia estamos a dar 3, já faço o resumo do dia de hoje. Aos municípios, ao ICNF, começámos a 1 de junho, okay, com 16 patrulhas. Ainda estamos, tem sido 16 patrulhas diariamente. Ao nível de patrulhamentos, posso resumir que houve um grande acréscimo, okay, na patrulha em apoio à GNR. Ao nível do ICNF mantemos ali as 16, o ano passado também. Ao nível dos municípios é 9, 10, é 9 no território, no continente, mais uma na Madeira, na região autónoma da Madeira, e tem-se mantido, comparativamente com 2025, mais ou menos o mesmo número de patrulhas.
7: Quando se fala aqui nas patrulhas, para que se perceba, estamos a falar de patrulhas que fazem vigilância e prevenção e que falam sobre isso com as populações,
0: sim,
7: locais.
0: Sim, sim. O objetivo das patrulhas é mesmo. Pelotões, tivemos mais um pelotão em Santo Tirso, foi no dia seguinte também em Santo Tirso, tivemos lá. Foi um esforço significativo para a proteção das populações, para apoio ao combate aos incêndios.
3: O comandante do Regimento de Apoio Militar de Emergência de Abrantes, nesta entrevista que vai poder ouvir na íntegra na edição das 12, diz que o nível de prontidão depende sempre do que for determinado pela Proteção Civil. Durante a recente onda de calor, alguns dos módulos de prevenção estiveram nas instalações do Regimento em Abrantes para poderem ser projetados de imediato para o território, caso houvesse solicitação. As notícias voltam daqui a uma hora. Tenham uma ótima manhã de quarta-feira. Bom dia.
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8: 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Seja muito bem-vindo, agora 8 minutos depois das 8.
1: Temperatura lá fora, agora 18 graus, uma informação da Meteo Brandes.
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8: O tempo passa a correr. Bom dia, agora passam 12 minutos das 8 da manhã. Continuação de um excelente dia, sempre com a Antena Livre por perto. Por aqui não vão faltar todas as músicas como você gosta.
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1: E esta é uma quarta-feira, 29 de julho, com previsões de céu pouco nublado ou limpo, apresentando períodos de maior nebulosidade no litoral até final da manhã, podendo persistir em alguns locais da faixa costeira, em especial da costa sul do Algarve. O vento vai ser fraco, tornando-se fraco a moderado, até 25 km/h. As temperaturas máximas hoje descem até aos 23 graus no Porto, 28 em Faro, 29 em Coimbra, 30 em Vila de Rei, 31 em Lisboa.

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1: Viva, bom dia. Vamos espreitar as capas dos jornais desta quarta-feira. O Público faz o destaque com propaganda. Influencers portugueses foram recebidos pelo Estado de Israel e entraram em Gaza. Governo prepara devolução de mais 3 hospitais às Misericórdias e nos fundos europeus, Castro Almeida garante 100% do PRR concluído no final do prazo. Na primeira página do JN, isenção de portagens na A41 para caminhões, não alivia trânsito na VCI. Com fotografia na capa, resposta europeia para combater os fogos está no limite, violência dos incêndios expõe fragilidades do mecanismo de solidariedade na Europa. E ainda na primeira página do JN, áudios polémicos de Pedro Proença agitam arbitragem. O Correio da Manhã faz o destaque com o Ministério paga 2,65 milhões a consultora no caos dos exames. Quanto ao desporto no Correio da Manhã, Sheldrup ameaça Kaminski, intocáveis escapam à revolução de Varandas, Infantino quer vender Mundial à família de Donald Trump. No Diário Notícias, Governo culpa Secute e devolução de propinas por falhar alívio no IRS. Negócio, venda da TAP entrou hoje na fase final. Vamos aos económicos. O Negócios tem como destaque de capa, execução em excesso sala PRR. Ministro da Economia diz que o efeito do overbooking dá garantia de uma execução a 100%. TAP transporta mais passageiros em vésperas de privatização e ainda na primeira página do jornal, fileira do Pinho entre a eficiência industrial e a vulnerabilidade da floresta. Quanto ao jornal económico, FIFA sob fogo por querer privatizar as competições, com a fotografia na primeira página do presidente da FIFA e presidente dos Estados Unidos a entregarem a taça ao capitão espanhol, na final do Mundial deste ano. Falta de mão de obra, o principal travão ao crescimento, é também destaque da primeira página do jornal. Quanto aos desportivos, a bola faz o destaque com Benfica, quer amarrar Tomás Araújo, central tem contrato até 2029, mas já recebeu proposta de renovação. Áudios de Proença causam polémica, é também destaque da primeira página da bola e no Sporting de Diomandé fechado no Nottingham Forest por 40 milhões de euros. Sousa referenciado para a esquerda, lateral brasileiro do Tottenham, há muito que é seguido no Dragão. Na primeira página do Record, renovação do central do Benfica avança, prémio para Tomás, depois Leandro Barreiro direto ao 11 esta quinta-feira e Gabriel Índio oficializado até 2031. Ainda na capa do Record, Proença explosivo, críticas aos árbitros estão a agitar o futebol português, Soares como novo no Sporting e caça à águia em Coimbra, Dragões podem isolar-se como clube mais titulado, isto porque vão jogar mais uma supertaça contra a equipa do Torriense. Jornal Desportivo O Jogo faz uma manchete com Sousa a hipótese para a esquerda, lateral quer sair do Tottenham e Dragões estudam uma oportunidade de negócio para dar concorrência a Zaidu e Moura. Sudakov joga sobre brasas no Benfica, escreve o jornal O Jogo, e no Sporting Iracunda é fora do normal, é um negócio quase fechado, escreve o jornal O Jogo. São os títulos dos jornais desta quarta-feira, continuação de ótima manhã. Bom dia.
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2: Bom dia, ficamos agora a 28 minutos das 9.
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0: Faltam 15 minutos para as 9 da manhã.
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2: Bom dia, seja bem-vindo a mais uma edição do Legalmente Falando. Todas as semanas, neste horário, o jurista e fiscalista Paulo Lourenço traz-nos respostas a perguntas enviadas pelos ouvintes e a pergunta hoje tem a ver com a área financeira e do trabalho. E a pergunta é a seguinte, vou passar a ler. Portugal é já conhecido cada vez mais como o país do ordenado mínimo. Sou contratado para desempenhar um serviço que é também desempenhado por outro colega que ganha mais do que eu. Tenho a mesma qualificação. É justo ou legal que um trabalho que desempenhe aquela função com aquela categoria tenha um ordenado diferente dos demais? E a pergunta é esta. Paulo, muito bom dia.
3: Bom dia.
2: Afinal de contas.
3: Bom dia também aos nossos ouvintes. Bom, nem tudo o que é justo é legal às vezes. O problema é esse. Portanto, há na verdade um salário mínimo, concordes ou não, seja baixo ou seja alto, sempre que alguém contrata uma pessoa, desde que lhe pague aquele mínimo, está efetivamente dentro da lei. O facto de desempenharem funções idênticas ou similares ou iguais não dá automaticamente o direito a ganhar a mesma coisa que uma outra pessoa. Não é dito aí, mas imagina-se que outra pessoa já está lá há 2, 3, 4 anos, terá quanto mais não seja mais experiência. Qualificação, aptidão pode ser a mesma, mas tem efetivamente mais experiência, não é? E portanto não há nenhuma obrigatoriedade de pagar efetivamente a mesma coisa, a não ser que exista um contrato coletivo de trabalho nesse setor de atividade em concreto e que determine que todos os trabalhadores enquadrados naquela categoria profissional devem receber X, e esse X é exatamente o mesmo valor. Não sendo esse efetivamente o caso, a entidade patronal contrata um por 870, outro por 900, enfim, é um pouco o mercado a funcionar. Também sabemos que nas ofertas de emprego e quando se fazem as entrevistas aos candidatos, há candidatos que aceitam logo à primeira, se tiverem com mais dificuldade, há outros que regateiam, que dizem que é pouco, não sei o quê. Portanto, depende um pouco, digamos assim, da negociação que está subjacente aos preliminares da celebração do contrato de trabalho. Agora, desde que seja respeitado o mínimo, há inúmeros fatores que podem determinar salários desiguais, a começar eventualmente pelo facto de ter lá um trabalhador que já tem mais experiência, apesar da categoria profissional ser a mesma.
2: Muito bem, fica a explicação. Paulo, muito obrigado. Bom dia.
3: Bom dia.
2: Até de hoje 8 dias, tenha a continuação de uma ótima semana.
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0: A caminho das 9 da manhã, ficámos assim com mais uma edição do Legalmente Falando. Já sabe, se quiser colocar uma questão legal, o jurista Paulo Lourenço responde todas as semanas na Antena Livre, como aliás acabou de ouvir. 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Daqui a pouco às 9 temos notícias com o Jerónimo Belo Jorge, mas para já é tempo de música na Antena Livre. 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

0: E só já faltam 4 minutos para as 9 da manhã. 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
2: Informação com o jornalista Jerónimo Belo Jorge.
3: Bom dia, o secretário-geral do Partido Socialista revelou que solicitou uma reunião ao primeiro-ministro para pedir esclarecimentos sobre a polémica com o ministro da Administração Interna, esperando ser recebido esta semana. José Luís Carneiro falava aos jornalistas à entrada para uma reunião com o Núncio Apostólico em Portugal, na Embaixada da Santa Sé em Lisboa. Disse já ter formalizado o pedido ao primeiro-ministro, Luís Montenegro, e que aguardava uma resposta.
4: É evidente que faltam esclarecimentos e por isso mesmo tenho a intenção de me encontrar com o Sr. Primeiro-Ministro para lhe transmitir aquilo que entendo dever transmitir-lhe.
5: E esse encontro já foi feito?
4: Sim, já fiz esse pedido e aguardo para a resposta do Primeiro-Ministro.
3: Carneiro disse ainda discordar da leitura de que o Partido Socialista tenha mudado a sua posição em relação ao caso de Luís Neves, argumentando que os socialistas sempre defenderam nem o silêncio, nem o julgamento público neste caso. A comunidade intermunicipal do Médio Tejo considera que a fase mais crítica da tempestade Christine e das cheias foi ultrapassada, mas deixou alerta que persistem infraestruturas por recuperar, fragilidades nas telecomunicações e apoios insuficientes aos municípios. Segundo o presidente desta comunidade, Manuel Jorge Valo Matos, os maiores impactos da tempestade verificaram-se em Orém, Ferreira do Zezer e Tomar, enquanto que as cheias atingiram sobretudo os municípios ribeirinhos do Médio Tejo, Abrantes, Constância, Mação e Vila Nova da Barquinha. 6 meses depois, o principal constrangimento continua a verificar na recuperação da rede viária, sobretudo em estradas municipais e algumas vias nacionais, ainda por intervencionar, além de pontões e taludes danificados. O presidente da comunidade apontou igualmente fragilidades persistentes nas redes de comunicações, considerando que as operadoras continuam sem repor totalmente a infraestrutura que foi afetada. Relativamente aos apoios públicos, Manuel Jorge Valo Matos reconheceu que a resposta às habitações permanentes evoluía positivamente, mas sustentou que continuam a faltar mecanismos financeiros para apoiar a recuperação integral dos municípios e das empresas mais afetadas. O ministro da Economia e da Coesão Territorial afirmou ontem em Lisboa que nenhum euro do Plano de Recuperação e Resiliência, do PRR, vai ficar por investir ou será devolvido a Bruxelas, exceto caso ocorra algum incidente até ao final de agosto. Castro Almeida falava na conferência Loading, 10º pedido de pagamento do PRR, uma conferência que aconteceu em Lisboa.
6: Como pode dizer-se que o PRR vai ser cumprido a 100% se nós conhecemos alguns centros de saúde, escolas ou unidades de cuidados continuados financiados pelo PRR que não estão ainda concluídos? A resposta é simples. Alguns desses edifícios não estão, mas ficarão concluídos até 31 de agosto. E há outros que não terão obrigatoriamente de ficar concluídos porque contratualizámos mais unidades do que as necessárias para cumprir as metas. Overbooking, portanto. Foi uma precaução que se revelou muito útil. Para atingir o objetivo final de 100%, tivemos que, além do overbooking, proceder a diversas alterações legislativas e negociar com a Comissão Europeia uma reprogramação e diversos ajustamentos ao programa inicial. E em boa hora o fizemos. Retirámos do programa empreendimentos que eram impossíveis de cumprir dentro do prazo. E transferimos o respectivo financiamento para outras operações necessárias e muito úteis.
3: Apesar de ressalvar que ao dia 28 de julho não estão cumpridos todos os marcos e metas acordadas com a Comissão Europeia, o governante disse esperar que a 31 de agosto estejam. Há dezenas de concelhos de 8 distritos do Norte e Centro de Portugal que estão hoje em perigo máximo de incêndio, uma situação ligeiramente melhor do que a que ocorreu ontem. Uma parte do Médio Tejo está inserido neste grupo, Abrantes, Tomar, Ferreira do Zezer, Constância, Sardual e Mação, assim como da Beira Baixa, Vila de Reis, Sertém, Proença Nova. Quanto aos incêndios, esta manhã apenas Valpaços tinha um incêndio ativo, um fogo que começou ontem às 3 da tarde e mobilizava às 7:30 da manhã 415 operacionais e 134 viaturas e aguardadores. Dava-se a entrada no Teatro de Operações dos Meios Aéreos. Quanto ao tempo, temos esta quarta-feira temperaturas ligeiramente mais baixas que ontem. Mesmo assim, há 8 distritos do interior do país que continuam em alerta amarelo de tempo quente. De acordo com o IPMA, são os distritos de todo o interior, onde se inclui Porto Alegre e Castelo Branco. Quanto às temperaturas, Alvega foi ontem a localidade mais quente do país, registou 42,1 graus depois dos 41,1 de segunda-feira. Nesse dia foi Mora quem liderou a lista com o registro de 41 graus. E há uma nova onda de calor que vai chegar esta quarta-feira, mas a Espanha e França, com temperaturas a poderem ultrapassar os 40 graus em algumas regiões. Desta vez a onda de calor não vai afetar Portugal. A explicação do climatologista Carlos da Câmara aponta a reduzir a dimensão do país e também à presença próxima do oceano para criar uma espécie de abrigo a estas temperaturas muito elevadas. A Autoridade Nacional de Emergência e Proteção Civil concluiu a missão de apoio ao combate aos incêndios rurais na província espanhola de Ávila e prepara o regresso da equipa portuguesa destacada para a França, encerrando assim as duas operações internacionais de assistência realizadas no âmbito dos mecanismos de cooperação europeia e bilateral. A Força Operacional Conjunta regressa a Portugal esta quarta-feira, após 4 dias de operações na província de Ávila, em Espanha. A Força foi mobilizada a 25 de julho, em consequência de um pedido de apoio apresentado pelas autoridades espanholas ao abrigo do Protocolo de Ajuda Mútua em matéria de proteção civil existente entre Portugal e Espanha. Coordenada pela Autoridade Nacional de Emergência e Proteção Civil, esta FOCON integrou 128 operacionais provenientes da estrutura de comando e da Força Especial de Proteção Civil, corpos de bombeiros voluntários, da sub-região das Beiras e Serra da Estrela e ainda Unidade de Emergência, Proteção e Socorro da Guarda Nacional Republicana. A comandar esta missão esteve David Lobato, comandante do Médio Tejo. Durante a missão, os operacionais foram integrados no dispositivo espanhol de combate aos incêndios rurais, trabalhando em estreita articulação com as autoridades locais na proteção de pessoas, bens e património natural. A prevenção dos incêndios continua a ser a principal aposta do Regimento de Apoio Militar de Emergência durante a fase mais crítica da campanha de incêndios florestais. Em entrevista à Antena Livre, o comandante do ramo, Coronel Ciborro Leitão, fez questão de sublinhar que as patrulhas não se limitam apenas à vigilância do território. Ciborro Leitão admite que o esforço durante os próximos 2 meses vai continuar centrado na prevenção.
0: E depois temos que estar em prontidão, vai ser agosto e setembro, com os nossos pelotões, os destacamentos de engenharia, que são os músculos mesmo para o apoio ao combate. É uma arma fundamental. Vamos estar de prevenção. É o esforço, julgo eu.
7: Ainda na fase dela, ou seja, acaba por ser transversal.
0: E ainda a gente tem um PEC, um catálogo de forças, por assim dizer, que é constituído por a parte de comando e controle, a parte dos 3 pelotões de rescaldo e vigilância pós-incêndio, 3 destacamentos de engenharia. Depois também temos um conjunto de módulos de apoio de serviço, assim posso designar, que é o módulo de alojamento, alimentação, de energia, banhos e latrinas, de motobombas. Alguns estão residentes aqui em permanência, outros vêm de outras unidades. Esses apoio de serviços, bem como também a capacidade de transporte com viaturas e de recuperação de viaturas, apoio sanitário. Temos esse conjunto de módulos, que é um catálogo de forças, que está disponível para a ANPC durante a campanha de verão.
3: O nível de proteção depende sempre daquele que for determinado pela Proteção Civil, explicou à Antena Livre o comandante do Regimento de Apoio Militar de Emergência de Abrantes, Coronel Ciborro Leitão. Há mais notícias daqui a 1 hora. Tenha uma ótima manhã. Bom dia.
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1: 9 horas, 7 minutos, bom dia, não se atrase. Agora estão 20 graus.
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0: O tempo não para, o relógio também não, e já passam 12 minutos das 9. Bom dia, continuação de uma grande manhã com a sua rádio preferida, Antena Livre, edição da manhã no ar desde as 8 e ainda até às 11.
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2: E esta é uma quarta-feira, 29 de julho, com previsões de céu pouco nublado ou limpo, apresentando períodos de maior nubosidade no litoral até final da manhã, podendo persistir em alguns locais da faixa costeira, em especial da costa sul do Algarve. O vento vai ser fraco, tornando-se fraco a moderado, até 25 km/h. As temperaturas máximas hoje descem até aos 23 graus no Porto, 28 em Faro, 29 em Coimbra, 30 em Vila de Rei, 31 em Lisboa, 32 em Santarém, Setúbal e Tomar, 33 em Abrantes, Constância, Mação, Torres Novas e Vila Nova da Barquinha. O entroncamento vai hoje ter uma temperatura máxima

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Continuação de uma ótima manhã de quarta-feira com a Antena Livre. Espero que esteja tudo bem consigo. Daqui a pouco vamos saber o que de mais importante se passou no dia de hoje, mas há muitos anos atrás, com o Daniel Vieira. Para já temos a Lena D'Água. Esta chama-se Dou-te um Doce. Bom dia.

0: E vamos saber agora o que aconteceu no dia de hoje, mas há muitos anos atrás. Quem nos conta tudo é o Daniel Vieira, nesta quarta-feira, em mais uma edição de Os Dias da História.
1: Os Dias da História, um acontecimento histórico por cada um dos 365 dias do ano. Os Dias da História, uma compilação de Paulo Jorge de Sousa Pinto, com edição de Daniel Vieira. 29 de julho, 1899. Assinatura da primeira Convenção de Haia. Foi neste dia assinado um acordo final entre as delegações internacionais da Conferência de Paz, que havia tido início em maio desse ano, na cidade de Haia, para debater o desarmamento e as leis e crimes de guerra. Ficou conhecido como Primeira Convenção de Haia e constava de três tratados distintos, com três declarações em adenda. Uma Convenção para a Resolução Pacífica dos Conflitos Internacionais, uma Convenção sobre as Leis e Costumes da Guerra Terrestre e uma Convenção sobre Guerra Marítima. Além de duas dezenas de nações europeias, estiveram representadas a China, o Japão, a Pérsia, o Sião, os Estados Unidos e o México. A delegação portuguesa era chefiada por Henrique de Macedo Pereira Coutinho, Conde de Macedo. Foi igualmente criado um Tribunal Internacional de Arbitragem, com residência nessa cidade, que permanece em funções até à atualidade. A sugestão para a realização de uma Conferência Internacional de Paz partiu do Czar Nicolau II, com o objetivo de criar regras e instrumentos que dirimissem os conflitos entre as nações e diminuir o risco de guerra. Em janeiro, o Czar havia emitido uma convocatória apelando a um esforço comum a favor da paz e do desarmamento. A cidade de Haia foi o local escolhido devido à tradição de neutralidade dos Países Baixos nos conflitos entre as grandes potências. A iniciativa decorreu igualmente como aprofundamento da Convenção de Genebra de 1864, que havia criado as primeiras linhas orientadoras de proteção dos civis e dos feridos em cenário de guerra e dado origem à Cruz Vermelha. A primeira Convenção de Haia entrou em vigor a 4 de setembro de 1900 e foi o primeiro tratado multilateral destinado a regular e restringir os procedimentos de guerra. Em 1907, teve lugar uma segunda convenção, na mesma cidade, que aprofundou alguns pontos e lançou as fundações para uma primeira cooperação internacional. Contudo, muitas das cláusulas contidas nas duas convenções foram ignoradas ou violadas, de modo flagrante, nos dois conflitos mundiais do século XX. 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
3: 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Bom dia.
4: Viva, bom dia. Vamos espreitar as capas dos jornais desta quarta-feira. O Público faz o destaque com propaganda. Influencers portugueses foram recebidos pelo Estado de Israel e entraram em Gaza. Governo prepara devolução de mais 3 hospitais às Misericórdias e nos fundos europeus, Castro Almeida garante 100% do PRR concluído no final do prazo. Na primeira página do JN, isenção de portagens na A41 para caminhões, não alivia trânsito na VCI. Com fotografia na capa, resposta europeia para combater os fogos está no limite, violência dos incêndios expõe fragilidades do mecanismo de solidariedade na Europa. E ainda na primeira página do JN, áudios polémicos de Pedro Proença agitam arbitragem. O Correio da Manhã faz o destaque com o Ministério paga 2,65 milhões a consultora no caos dos exames. Quanto ao desporto no Correio da Manhã, Sheldrup ameaça Kaminski, intocáveis escapam à revolução de Varandas, Infantino quer vender Mundial à família de Donald Trump. No Diário Notícias, Governo culpa Secute e devolução de propinas por falhar alívio no IRS. Negócio, venda da TAP entrou hoje na fase final. Vamos aos económicos. O Negócios tem como destaque de capa a execução em excesso à PRR. O Ministro da Economia diz que o efeito do overbooking dá garantia de uma execução a 100%. TAP transporta mais passageiros em vésperas de privatização e ainda na primeira página do jornal, fileira do Pinho entre a eficiência industrial e a vulnerabilidade da floresta. Quanto ao jornal económico, FIFA sob fogo por querer privatizar as competições, com a fotografia na primeira página do presidente da FIFA e presidente dos Estados Unidos a entregarem a taça ao capitão espanhol, na final do Mundial deste ano. Falta de mão de obra, o principal travão ao crescimento, é também destaque da primeira página do jornal. Quanto aos desportivos, a bola faz o destaque com Benfica, quer amarrar Tomás Araújo. Central tem contrato até 2029, mas já recebeu proposta de renovação. Áudios de Proença causam polémica, é também destaque da primeira página da bola. E no Sporting, Diomandé fechado no Nottingham Forest por 40 milhões de euros. Sousa referenciado para a esquerda, lateral brasileiro do Tottenham, há muito que é seguido no Dragão. Na primeira página do Record, renovação do central do Benfica avança, prémio para Tomás, depois Leandro Barreiro direto ao 11 esta quinta-feira e Gabriel Índio oficializado até 2031. Ainda na capa do Record, Proença explosivo, críticas aos árbitros estão a agitar o futebol português, Soares como novo no Sporting e caça à águia em Coimbra, Dragões podem isolar-se como clube mais titulado, isto porque vão jogar mais uma supertaça contra a equipa do Torriense. Jornal Desportivo O Jogo faz uma manchete com Sousa a hipótese para a esquerda, lateral quer sair do Tottenham e Dragões estuda uma oportunidade de negócio para dar concorrência a Zaidu e Moura. Sudakov joga sobre brasas no Benfica, escreve o jornal O Jogo, e no Sporting Iracunda é fora do normal, é um negócio quase fechado, escreve o jornal O Jogo. São os títulos dos jornais desta quarta-feira, a continuação de Ótima Manhã. Bom dia.
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5: 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Muito bom dia. Agora faltam 20 minutos para as 10.
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4: E só já faltam 18 minutos para as 10 da manhã. Bom dia, é bom saber que está por aí.
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1: E agora é tempo de notícias nesta manhã com a informação Antena Livre.
2: Informação com o jornalista Jerónimo Belo Jorge.
3: Bom dia, o Ministro da Economia e da Coesão Territorial afirmou ontem em Lisboa que nenhum euro do Plano de Recuperação e Resiliência do PRR vai ficar por investir ou será devolvido a Bruxelas, exceto no caso de ocorrer algum incidente até ao final de agosto. Castro Almeida falava na conferência Loading desse impedido pagamento do PRR, uma ação que aconteceu em Lisboa.
4: Como pode dizer-se que o PRR vai ser cumprido a 100% se nós conhecemos alguns centros de saúde, escolas ou unidades de cuidados continuados financiados pelo PRR que não estão ainda concluídos? A resposta é simples. Alguns desses edifícios não estão, mas ficarão concluídos até 31 de agosto. E há outros que não terão obrigatoriamente de ficar concluídos porque contratualizamos mais unidades do que as necessárias para cumprir as metas. Overbooking, portanto. Foi uma precaução que se revelou muito útil.
3: Apesar de ressalvar que ao dia 28 de julho não estão cumpridos todos os marcos e metas acordados com a Comissão Europeia, o governante disse esperar que a 31 de agosto estejam. Ainda na política portuguesa, o secretário-geral do PS revelou que solicitou uma reunião ao primeiro-ministro para pedir esclarecimentos sobre a polémica com o ministro da Administração Interna, esperando ser recebido esta semana. José Luís Carneiro, que falava aos jornalistas à entrada para uma reunião com o Núncio Apostólico em Portugal, na Embaixada de Santa Sé, em Lisboa, disse já ter formalizado o pedido ao primeiro-ministro Luís Montenegro e que aguarda resposta.
5: É evidente que faltam esclarecimentos e por isso mesmo tenho a intenção de me encontrar com o Sr. Primeiro-Ministro para lhe transmitir aquilo que entendo dever transmitir-lhe.
6: Esse encontro já foi feito?
5: Sim, já fiz esse pedido e aguardo para a resposta do Primeiro-Ministro.
3: Carneiro disse ainda discordar da leitura de que o Partido Socialista tenha mudado a sua posição em relação ao caso de Luís Neves, argumentando que os socialistas sempre defenderam nem o silêncio nem o julgamento público neste caso. A comunidade intermunicipal do Médio Tejo considera que a fase mais crítica da tempestade Cristina e das cheias foi ultrapassada, mas deixa o alerta que persistem ainda infraestruturas por recuperar, fragilidades nas telecomunicações e apoios insuficientes aos municípios. Segundo o presidente da comunidade do Médio Tejo, Manuel Jorge Valamatos, os maiores impactos da tempestade verificaram-se em Ourém Ferreira do Zezer em Tomar, enquanto que as cheias atingiram sobretudo os municípios de Abrantes, Constância, Mação e Vila Nova da Barquinha. 6 meses depois, o principal constrangimento continua a verificar-se na recuperação da rede viária, sobretudo em estradas municipais e algumas vias nacionais, ainda por intervencionar, além de pontões e taludes danificados. O presidente da CIMA apontou igualmente fragilidades persistentes nas redes de telecomunicações, considerando que as operadoras continuam sem repor totalmente as infraestruturas que foram afetadas. Já no que diz respeito aos apoios públicos, Manuel Jorge Valamatos reconheceu que a resposta às habitações permanentes evoluiu positivamente, mas sustentou que continuam a faltar mecanismos para apoiar a recuperação integral dos municípios e das empresas mais afetadas. Hoje é um dia em que dezenas de concelhos de 8 distritos do Norte e Centro de Portugal estão em perigo máximo de incêndio, uma situação mesmo assim ligeiramente melhor do que a verificada ontem. Uma parte do Médio Tejo está inserida neste grupo de risco, como Abrantes, Tomar, Ferreira do Zezer, Constância, Sardual e Mação, já de Beira Baixa, Vila de Reis, Sertém, Proença Nova, têm também o nível mais alto de risco de incêndio. Quanto aos incêndios ativos, apenas Vale Passos continua a arder. O fogo que começou ontem às 3 da tarde mobilizava às 9:30 da manhã 430 operacionais com 140 viaturas e este dispositivo terrestre juntavam-se também mais 6 meios aéreos. O tempo para hoje vai ter temperaturas ligeiramente inferiores às de ontem, mesmo assim há 8 distritos todos no interior do continente que continuam em alerta amarelo de tempo quente, de acordo com o IPMA. Alvega foi ontem a localidade mais quente do país, registou uma máxima de 42,1 graus. Há uma nova onda de calor que chega esta quarta-feira, mas a Espanha e França, com temperaturas que podem ultrapassar os 40 graus em algumas regiões. Esta quarta onda de calor deverá permanecer até sábado, mas desta vez Portugal deverá escapar. A explicação do climatologista Carlos da Câmara aponta à reduzida dimensão do país e à presença próxima do oceano para criar esta espécie de abrigo para que as temperaturas não atinjam valores como são esperados em Espanha e também em França. Digo-lhe agora que a Autoridade Nacional de Emergência e Proteção Civil concluiu missão de apoio ao combate aos incêndios rurais na província espanhola de Ávila. A força operacional regressa a Portugal esta quarta-feira, após 4 dias de operações em Espanha. A força foi mobilizada a 25 de julho, na sequência de um pedido de apoio apresentado pelas autoridades espanholas ao abrigo do protocolo de ajuda mútua em matéria de proteção civil existente entre Portugal e Espanha. Coordenada pela Autoridade Nacional de Emergência e Proteção Civil, a FOCON integrou-se 128 operacionais provenientes da estrutura de comando e da Força Especial de Proteção Civil, dos Corpos de Bombeiros Voluntários da Sub-região das Beiras e Serra da Estrela e da Unidade de Emergência de Proteção e Socorro da Guarda Nacional Republicana. A comandar esta missão esteve David Lobato, o comandante sub-regional do Médio Tejo. Durante a missão, os operacionais portugueses foram integrados no dispositivo espanhol de combate a incêndios rurais, trabalhando em estreita articulação com as autoridades locais na proteção de pessoas, bens e património natural. Também a missão portuguesa destacada para a França está prestes a terminar, estando o regresso previsto para esta quinta-feira, dia 30 de julho. A prevenção continua a ser a principal aposta do Regimento de Apoio Militar de Emergência de Abrantes durante a fase mais crítica da campanha de incêndios florestais. Em entrevista à Antena Livre, o comandante do RAM, Coronel Ciburro Leitão, sublinhou que as patrulhas não se limitam à vigilância do território, mas, no entanto, admitiu que o esforço vai continuar nos próximos meses e continuará centrado na prevenção. Para além dos militares já empenhados no terreno, o Exército mantém disponível um vasto conjunto de capacidades que podem ser ativadas conforme as necessidades da Autoridade Nacional de Emergência e Proteção Civil. E
0: depois temos que estar em prontidão, vai ser agosto e setembro, com os nossos pelotões, os destacamentos de engenharia, que são os músculos mesmo para o apoio ao combate. É uma arma fundamental. Vamos estar de prevenção. É o esforço, julgo eu.
6: Em duas fases dela, ou seja, acaba por ser transversal.
0: E ainda a gente tem um PEC, um catálogo de forças, por assim dizer, que é constituído por a parte de comando e controle, a parte dos 3 pelotões de rescaldo e vigilância pós-incêndio, 3 destacamentos de engenharia. Depois também temos um conjunto de módulos de apoio de serviços, assim posso designar, que é o módulo de alojamento, alimentação, de energia, banhos e latrinas, de motobombas. Alguns estão residentes aqui em permanência, outros vêm de outras unidades. Esse apoio de serviços, bem como também a capacidade de transporte com viaturas e de recuperação de viaturas, apoio sanitário. Temos esse conjunto de módulos, que é um catálogo de forças, que está disponível para a ANPC durante a campanha de verão.
3: De acordo com o comandante do ramo, o nível de prontidão depende sempre do que for determinado pela Proteção Civil e recordou que durante a recente onda de calor, há 2 semanas, alguns destes módulos permaneceram de prevenção nas instalações do regimento em Abrantes para poderem ser projetados de imediato caso fossem solicitados para qualquer parte do território nacional. Há mais notícias daqui a 1 hora. Tenha uma ótima manhã. Bom dia.
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1: Agora são 10 horas e 9 minutos. Muito bom dia com a Antena Livre. Nesta altura, os termómetros marcam 22 graus. 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
1: Agora 13 minutos depois das 10. Bom dia.
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1: E esta é uma quarta-feira, 29 de julho, com previsões de céu pouco nublado ou limpo, apresentando períodos de maior nubosidade no litoral até final de manhã, podendo persistir em alguns locais da faixa costeira, em especial da costa sul do Algarve. O vento vai ser fraco, tornando-se fraco a moderado, até 25 km/h. As temperaturas máximas hoje descem até aos 23 graus no Porto, 28 em Faro, 29 em Coimbra, 30 em Vila de Rei, 31 em Lisboa, 32 em Santarém, Setúbal e Tomar, 33 em Abrantes, Constância, Mação, Torres Novas e Vila Nova da Barquinha. O entroncamento vai hoje ter uma temperatura máxima de 34 graus. Tenha uma boa quarta-feira, muito bom dia.
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3: Agora em Abrantes, os termómetros marcam 23 graus. Uma informação Antena Livre e Meteo Abrantes.
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1: Olá a todos. Há momentos no ano que nos convidam inevitavelmente a olhar para trás. Este é um desses momentos. Chegámos ao fim de mais um ano de crónicas na Antena Livre, um espaço onde semana após semana tivemos o privilégio de parar por instantes o ritmo acelerado dos dias para pensar, recordar, questionar e sobretudo partilhar. Ao longo destes meses falámos de pessoas e de lugares, de memórias e de futuro, desafios e de esperança e daquilo que faz a vida acontecer. Cada crónica foi uma conversa aberta com quem nos escuta, uma oportunidade para transformar palavras em companhia e ideias em reflexão. A rádio tem essa magia única. Não precisa de imagens para criar proximidade. Basta uma voz, um silêncio no momento certo e a disponibilidade de quem está do outro lado para ouvir. É essa a ligação invisível que dá sentido a este espaço e que torna cada emissão especial. Este encerramento não é um ponto final, é apenas uma pausa. Como acontece em tantas etapas na vida, o verão convida-nos a descansar, a ganhar distância, a reter novas histórias e novas inspirações. Porque escrever uma crónica é, acima de tudo, observar o mundo com curiosidade e regressar com algo que mereça ser partilhado. Quero por isso agradecer à Antena Livre por continuar a acreditar neste espaço de liberdade e de reflexão e agradecer de forma muito especial a todos os ouvintes que ao longo deste ano nos acompanharam. A vossa fidelidade, as vossas mensagens e o simples facto de estarem desse lado são a maior motivação para continuar. Agora chega. Mas já com o pensamento voltado para setembro. O regresso traz sempre consigo o entusiasmo dos novos começos, a expectativa de novas conversas, novos temas e nova vontade de continuar a construir este encontro semanal. Encontramos-nos assim em setembro. Até lá, continue desse

0: lado. Afinal, enquanto houver quem escute, haverá sempre histórias para contar. Boas férias.
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3: Viva, bom dia. Vamos espreitar as capas dos jornais desta quarta-feira. O Público faz o destaque com propaganda. Influencers portugueses foram recebidos pelo Estado de Israel e entraram em Gaza. Governo prepara a devolução de mais 3 hospitais às Misericórdias. E nos fundos europeus, Castro Almeida garante 100% do PRR concluído no final do prazo. Na primeira página do JN, isenção de portagens na A41 para caminhões não alivia trânsito na VCI. Com fotografia na capa, resposta europeia para combater os fogos está no limite. Violência dos incêndios expõe fragilidades do mecanismo de solidariedade na Europa. E ainda na primeira página do JN, áudios polémicos de Pedro Proença agitam arbitragem. O Correio da Manhã faz o destaque com o Ministério paga 2,65 milhões a consultora no caos dos exames. Quanto ao desporto no Correio da Manhã, Sheldrup ameaça Kaminski, intocáveis escapam à revolução de Varandas, Infantino quer vender Mundial à família de Donald Trump. No Diário de Notícias, Governo culpa Scoot e devolução de propinas por falhar alívio no IRS. Negócio, venda da TAP entrou hoje na fase final. Vamos aos económicos. O Negócios tem como destaque de capa execução em excesso sala PRR. Ministro da Economia diz que o efeito do overbooking dá garantia de uma execução a 100%. TAP transporta mais passageiros em vésperas de privatização e ainda na primeira página do jornal, fileira do Pinho entre a eficiência industrial e a vulnerabilidade da floresta. Quanto ao jornal económico, FIFA sob fogo por querer privatizar as competições, com a fotografia na primeira página do presidente da FIFA e presidente dos Estados Unidos a entregarem a taça ao capitão espanhol na final do Mundial deste ano. Falta de mão de obra, o principal travão ao crescimento, é também destaque da primeira página do jornal. Quanto aos desportivos, a bola faz o destaque com Benfica, quer amarrar Tomás Araújo. Central tem contrato até 2029, mas já recebeu proposta de renovação. Áudios de Proença causam polémica, é também destaque da primeira página da bola. E no Sporting, Diomandé fechado no Nottingham Forest por 40 milhões de euros. Sousa referenciado para a esquerda, lateral brasileiro do Tottenham, há muito que é seguido no Dragão. Na primeira página do Record, renovação do central do Benfica avança, prémio para Tomás. Depois, Leandro Barreiro direto ao 11 esta quinta-feira e Gabriel Índio oficializado até 2031. Ainda na capa do Record, Proença explosivo, críticas aos árbitros estão a agitar o futebol português. Soares como novo no Sporting e caça à águia em Coimbra. Dragões podem isolar-se como clube mais titulado, isto porque vão jogar mais uma supertaça contra a equipa do Torriense. Jornal Desportivo O Jogo faz uma manchete com Sousa a hipótese para a esquerda, lateral quer sair do Tottenham e Dragões estudam a oportunidade de negócio para dar concorrência a Zaidu e Moura. Sudakov joga sobre brasas no Benfica, escreve o jornal O Jogo, e no Sporting Iracunda é fora do normal, é um negócio quase fechado, escreve o jornal O Jogo. São os títulos dos jornais desta quarta-feira, continuação de ótima manhã. Bom dia.
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4: Estamos a caminho da hora certa, faltam agora 26 minutos.
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3: E assim vai acontecendo mais uma edição da manhã. Aqui na Rádio Como Você Gosta, estamos agora a 16 minutos das 11. Muito bom dia. É bom saber que está aí desse lado.
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5: Saudações a todos os consumidores que acompanham mais uma rúbrica em parceria com a DEC Centro aqui na sua rádio. A DECO e o IRU, Instituto de Habitação e Reabilitação Urbana, celebraram uma parceria para reforçar a informação sobre o Programa de Apoio Extraordinário à Renda. Uma colaboração que permitirá reforçar a informação a todos os consumidores sobre este programa. Na verdade, muitos agregados vivem atualmente na incerteza sobre um apoio que deveria ser automático e sem sobressaltos, mas que por diferentes motivos há dificuldades na informação e no acesso ao mesmo, razões que motivaram então a celebração desta parceria para o desenvolvimento deste serviço de informação da DECO. O apoio extraordinário à renda representa para muitas famílias uma ajuda determinante para o equilíbrio do orçamento mensal e a interrupção inesperada deste apoio ou a existência de erros no seu processamento pode aumentar significativamente a taxa de esforço para a habitação e dificultar aqui o cumprimento de outras despesas essenciais. Há muito que a DECO reivindica aqui programas públicos na área da habitação e que estes sejam simples, automáticos e eficazes. O desconhecimento sobre o programa e procedimentos a adotar por parte dos consumidores evidencia que ainda há um déficit de informação que deve ser combatido. E o problema é que esta falta de informação atinge sobretudo quem tem menos margem para absorver, neste caso as famílias vulneráveis. Para a DECO, a complexidade do sistema não pode ser transferida para os consumidores e, sendo que o IRU partilha desta visão, é a razão então pela qual reforçou então a colaboração com a DECO de forma a contribuir para a capacitação e literacia dos consumidores nesta área. Através desta parceria, a DECO passa a assegurar um atendimento especializado e gratuito a todos os consumidores que tenham dúvidas sobre o apoio extraordinário à renda. Este apoio pode ser prestado através aqui das autarquias, em todos os protocolos de colaboração com a DECO, nos nossos espaços DECO e nos balcões de habitação e energia que pode consultar em deco.pt. Também em todas as instalações da DECO, as suas estruturas regionais, portanto aqui na DECO Centro em Coimbra, e através também de uma linha telefónica, o 21-371-0270 e do e-mail habitação@deco.pt para quem não pode ou não consegue deslocar-se. Com este serviço, a DECO pretende reforçar o esclarecimento aos cidadãos sobre os critérios de atribuição do apoio e verificar a sua situação, identificar eventuais erros no cálculo da prestação ou da elegibilidade, os prazos de documentação necessária e também os canais disponíveis para reclamar quando as famílias deixam de receber o apoio ou quando são confrontadas com pedidos de devolução pela Segurança Social. A experiência da DECO demonstra que a falta de informação e dificuldade em compreender procedimentos administrativos são fatores que agravam a vulnerabilidade habitacional destas famílias. Portanto, esta parceria com o IRU é um contributo relevante para assegurar aqui a criação programas públicos de habitação e também ter aqui a noção de que estaremos a apoiar os consumidores de forma gratuita, próxima e especializada. Portanto, caso precise, nós já sabe, pode contactar-nos, uma vez que a DECO está sempre consigo.
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6: 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Bom dia, estamos a caminho das 11, a altura em que vamos ter notícias com o Jerónimo Belo Jorge, e logo depois chega a Lena Gomes para mais uma edição de Na Era do Vinil. Bom dia, boa quarta-feira com a Antena Livre.

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1: E vamos agora atualizar toda a informação importante desta manhã.
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3: Bom dia. O Ministro da Economia e da Coesão Territorial afirmou ontem em Lisboa que nenhum euro do Plano de Recuperação e Resiliência do PRR vai ficar por investir ou será devolvido a Bruxelas, exceto no caso de ocorrer algum incidente até ao final de agosto. Castro Almeida falava na conferência Loading desse impedido pagamento do PRR, uma ação que aconteceu em Lisboa.
4: Como pode dizer-se que o PRR vai ser cumprido a 100% se nós conhecemos alguns centros de saúde, escolas ou unidades de cuidados continuados financiados pelo PRR que não estão ainda concluídos? A resposta é simples. Alguns desses edifícios não estão, mas ficarão concluídos até 31 de agosto. E há outros que não terão obrigatoriamente de ficar concluídos porque contratualizámos mais unidades do que as necessárias para cumprir as metas. Overbooking, portanto. Foi uma precaução que se revelou muito útil.
3: Apesar de ressalvar que ao dia 28 de julho não estão cumpridos todos os marcos e metas acordados com a Comissão Europeia, o governante disse esperar que a 31 de agosto estejam. Ainda na política portuguesa, o secretário-geral do PS revelou que solicitou uma reunião ao primeiro-ministro para pedir esclarecimentos sobre a polémica com o ministro da Administração Interna, esperando ser recebido esta semana. José Luís Carneiro, que falava aos jornalistas à entrada para uma reunião com o Núncio Apostólico em Portugal, na Embaixada de Santa Sé, em Lisboa, disse já ter formalizado o pedido ao primeiro-ministro Luís Montenegro e que aguarda resposta.
5: É evidente que faltam esclarecimentos e por isso mesmo tenho a intenção de me encontrar com o senhor primeiro-ministro para lhe transmitir aquilo que entendo dever transmitir-lhe.
6: Já fiz esse pedido formal ao Luís Montenegro?
5: Sim, já fiz esse pedido e aguardo para a resposta do primeiro-ministro.
3: Carneiro disse ainda discordar da leitura de que o Partido Socialista tenha mudado a sua posição em relação ao caso de Luís Neves, argumentando que os socialistas sempre defenderam nem o silêncio, nem o julgamento público neste caso. A comunidade intermunicipal do Médio Tejo considera que a fase mais crítica da tempestade Cristina e das cheias foi ultrapassada, mas deixa o alerta que persistem ainda infraestruturas por recuperar, fragilidades nas telecomunicações e apoios insuficientes aos municípios. Segundo o presidente da comunidade do Médio Tejo, Manuel Jorge Valamatos, os maiores impactos da tempestade verificaram-se em Ourém Ferreira do César em Tomar, enquanto que as cheias atingiram sobretudo os municípios de Abrantes, Constância, Mação e Vila Nova da Barquinha. 6 meses depois, o principal constrangimento continua a verificar-se na recuperação da rede viária, sobretudo em estradas municipais e algumas vias nacionais, ainda por intervencionar, além de pontões e taludes danificados. O presidente da CIMA apontou igualmente fragilidades persistentes nas redes de telecomunicações, considerando que as operadoras continuam sem repor totalmente as infraestruturas que foram afetadas. Já no que diz respeito aos apoios públicos, Manuel Jorge Valamatos reconheceu que a resposta às habitações permanentes evoluiu positivamente, mas sustentou que continuam a faltar mecanismos para apoiar a recuperação integral dos municípios e das empresas mais afetadas. Hoje é um dia em que dezenas de concelhos de 8 distritos do Norte e Centro de Portugal estão em perigo máximo de incêndio, uma situação mesmo assim ligeiramente melhor do que a verificada ontem. Uma parte do Médio Tejo está inserida neste grupo de risco, como Abrantes, Tomar, Ferreira do Zezer, Constância, Sardual e Mação, já da Beira Baixa, Vila de Reis, Sertém, Proença Nova, tem também o nível mais alto de risco de incêndio. Quanto aos incêndios ativos, apenas Vale Passos continua a arder. O fogo que começou ontem às 3 da tarde mobilizava às 9:30 da manhã 430 operacionais com 140 viaturas e este dispositivo terrestre juntavam-se também mais 6 meios aéreos. O tempo para hoje vai ter temperaturas ligeiramente inferiores às de ontem, mesmo assim há 8 distritos, todos do interior do continente, que continuam em alerta amarelo de tempo quente, de acordo com o IPMA. Alvega foi ontem a localidade mais quente do país, registou uma máxima de 42,1 graus. Há uma nova onda de calor que chega esta quarta-feira, mas a Espanha e França, com temperaturas que podem ultrapassar os 40 graus em algumas regiões. Esta quarta onda de calor deverá permanecer até sábado, mas desta vez Portugal deverá escapar. A explicação do climatologista Carlos da Câmara aponta à reduzida dimensão do país e à presença próxima do oceano para criar esta espécie de abrigo para que as temperaturas não atinjam valores como são esperados em Espanha e também em França. Digo-lhe agora que a Autoridade Nacional de Emergência e Proteção Civil concluiu a missão de apoio ao combate aos incêndios rurais na província espanhola de Ávila. A força operacional regressa a Portugal esta quarta-feira, após 4 dias de operações em Espanha. A força foi mobilizada a 25 de julho, na sequência de um pedido de apoio apresentado pelas autoridades espanholas ao abrigo do protocolo de ajuda mútua em matéria de proteção civil existente entre Portugal e Espanha. Coordenada pela Autoridade Nacional de Emergência e Proteção Civil, a FOCON integrou 128 operacionais provenientes da estrutura de comando e da Força Especial de Proteção Civil, dos Corpos de Bombeiros Voluntários da Sub-Região das Beiras e Serra da Estrela e da Unidade de Emergência de Proteção e Socorro da Guarda Nacional Republicana. A comandar esta missão esteve David Lobato, o comandante sub-regional do Médio Tejo. Durante a missão, os operacionais portugueses foram integrados no dispositivo espanhol de combate a incêndios rurais, trabalhando em estreita articulação com as autoridades locais na proteção de pessoas, bens e património natural. Também a missão portuguesa destacada para a França está prestes a terminar, estando o regresso previsto para esta quinta-feira, dia 30 de julho. A prevenção continua a ser a principal aposta do Regimento de Apoio Militar de Emergência de Abrantes durante a fase mais crítica da campanha de incêndios florestais. Em entrevista à Antena Livre, o comandante do ramo, Coronel Ciburro Leitão, sublinhou que as patrulhas não se limitam à vigilância do território, mas, no entanto, admitiu que o esforço vai continuar nos próximos meses e continuará centrado na prevenção. Para além dos militares já empenhados no terreno, o Exército mantém disponível um vasto conjunto de capacidades que podem ser ativadas conforme as necessidades da Autoridade Nacional de Emergência e Proteção Civil.
0: Depois temos que estar em prontidão, vai ser agosto e setembro, com os nossos pelotões, os destacamentos de engenharia, que são os músculos mesmo para o apoio ao combate. É uma arma fundamental. Vamos estar de prevenção, é o esforço do Google.
6: Em toda a fase dela, ou seja, acaba por ser transversal.
0: E ainda a gente tem um PEC, um catálogo de forças, por assim dizer, que é constituído por a parte de comando e controle, a parte dos 3 pelotões de rescaldo e vigilância pós-incêndio, 3 destacamentos de engenharia. Depois também temos um conjunto de módulos de apoio de serviço, assim posso designar, que é o módulo de alojamento, alimentação, de energia, banhos e latrinas, de motobombas. Alguns estão residentes aqui em permanência, outros vêm de outras unidades. Esses apoio de serviços, bem como também a capacidade de transporte com viaturas e de recuperação de viaturas, apoio sanitário. Temos esse conjunto de módulos, que é um catálogo de forças, que está disponível para a NEPC durante a campanha de verão.
3: De acordo com o comandante do ramo, o nível de prontidão depende sempre do que for determinado pela Proteção Civil e recordou que durante a recente onda de calor, há 2 semanas, alguns destes módulos permaneceram de prevenção nas instalações do regimento em Abrantes para poderem ser projetados de imediato caso fossem solicitados para qualquer parte do território nacional. Há mais notícias daqui a 1 hora. Tenha uma ótima manhã. Bom dia.
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9: 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São 11 horas e 9 minutos.
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9: A temperatura está boa, estão 25 graus.
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9: São 11:12. Bom dia.
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9: E pronto, está tudo a postos para mais uma viagem no tempo. Estamos, a partir de agora, na hora do vinil. Eu sou a Helena Gomes e desejo-lhe a continuação de uma grande semana.

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Muito bom dia, espero que esteja tudo bem consigo. Se gosta de música, soul, jazz, entre outras, então tem de se ligar ao Sábado à Noite com a Joana Ramos, que lhe traz também pensamentos fantásticos para ouvir e refletir.

0: maravilhoso, ao sábado, entre as 22 e as 24, com a Joana Ramos. Muito bom dia. Vamos continuar aqui a ouvir grandes canções.
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4: Muito bom dia, estamos juntos na sua rádio, ainda até ao meio-dia. Eu sou Lena Gomes e tenho mesmo duas mãos cheias de músicas inesquecíveis. Mas já lá voltamos. 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

0: Obrigada pela companhia que nos fez. Já a seguir, toda a informação importante. Especialmente a si, eu desejo-lhe um fantástico dia.
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0: Boa tarde, seja bem-vindo ao desenvolvimento já a seguir. A missão portuguesa em Ávila, Espanha, terminou. O comandante da Força Nacional, David Lobato, faz o balanço dos 4 dias de trabalho da Proteção Civil, bombeiros da Beira e Serra da Estrela e também da Unidade Especial da GNR. Comunidade Intermunicipal do Médio Tejo aponta infraestruturas e telecomunicações entre os problemas por resolver na sequência da tempestade Christine. Regimento de Apoio Militar de Emergência mantém cerca de 100 militares no terreno para prevenir e apoiar o combate a incêndios florestais. Porque é quarta-feira, a opinião tem a assinatura de André Grácio.
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0: Boa tarde. O secretário-geral do Partido Socialista revelou que solicitou uma reunião ao primeiro-ministro para pedir esclarecimentos sobre a polémica com o ministro da Administração Interna, esperando ser recebido ainda esta semana. José Luís Carneiro falava aos jornalistas à entrada para uma reunião com o Núncio Apostólico em Portugal, na Embaixada da Santa Sé em Lisboa. Disse já ter formalizado o pedido ao primeiro-ministro Luís Montenegro e que aguarda resposta. O líder do Partido Socialista afirmou que quer ouvir esclarecimentos sobre todos os factos a envolver a polémica com o ministro Luís Neves e que essa é a posição do Partido Socialista desde sempre.
2: É evidente que faltam esclarecimentos e por isso mesmo tenho a intenção de me encontrar com o Sr. Primeiro-Ministro para lhe transmitir aquilo que entendo dever transmitir-lhe.
3: Já fiz esse pedido formal?
2: Sim, já fiz esse pedido e aguardo, aguardo para a resposta do Primeiro-Ministro.
4: Que tipo de esclarecimentos é que quer ouvir de Luís Neves?
2: Julgo todos, não sou eu apenas, eu julgo que a sociedade portuguesa quer ter esclarecimentos sobre todos os factos que são do conhecimento público e que exigem um cabal, como sempre disse desde a primeira hora, contrariamente àquilo que por vezes há quem procure insinuar, desde a primeira hora, como bem sabem, que exige esclarecimentos claros, inequívocos, sobre atitudes, comportamentos e decisões daquele que tem uma função da maior responsabilidade, que é o de tutelar as polícias que têm precisamente por função aplicar e cuidar da aplicação da lei. Bom, eu, como digo, vou repetir. Desde a primeira hora que eu pedi esclarecimentos. Já vão longos dias e esses esclarecimentos não aparecem. E há uma matéria que é especialmente sensível e tem que ver com, nomeadamente, o desaparecimento de um atrelado que tinha, digamos, matéria factual e prova fundamental para um dos crimes mais complexos, nomeadamente tráfico de droga. E, portanto, aquilo que exigirei ao Primeiro-Ministro é uma conversa que devo ter com o Primeiro-Ministro sobre as instituições democráticas, sobre a forma como as instituições democráticas estão ou não a salvaguardar valores fundamentais de transparência, de prestação de contas, de lisura e de sentido de probidade no desempenho das mais importantes funções no Estado. Pedi essa reunião, aguardo por essa reunião e direi ao Primeiro-Ministro aquilo que entendo e perguntar-lhe também aquilo que entendo perguntar e depois direi publicamente aquilo que devo dizer.
3: Espero ser recebida ainda esta semana?
2: Espero ser recebida esta semana, sim.
0: Carneiro disse ainda discordar da leitura de que o Partido Socialista tenha mudado de opinião em relação ao caso Luís Neves, argumentando que todos os socialistas sempre defenderam nem o silêncio, nem o julgamento público. A Comunidade Intermunicipal do Médio Tejo considera que a fase mais crítica da tempestade Christine e das cheias foi ultrapassada, mas o seu presidente deixou o alerta que persistem infraestruturas por recuperar, fragilidades nas telecomunicações e apoios insuficientes aos municípios. Jornalista Patrícia Seixas.
5: O presidente da Comunidade Intermunicipal do Médio Tejo, Manuel Jorge Valamatos, afirmou que a sub-região, que agrega 11 municípios do distrito de Santarém, entrou numa fase de recuperação e consolidação, considerando repostas as condições essenciais à vida das populações, embora subsistam intervenções prioritárias por concluir. O também presidente da Câmara de Abrantes afirmou que estamos numa fase de recuperação e consolidação dessa recuperação. Aquilo que era o essencial da vida da comunidade está, de uma forma geral, ultrapassado, referindo-se à reposição das habitações permanentes, abastecimento de água, energia e comunicações. A tempestade Christine provocou no final de janeiro danos generalizados, cortes de energia e falhas nas comunicações, coincidindo com um período de precipitação intensa e cheias no Tejo, que agravaram os prejuízos em vários concelhos do Médio Tejo. Segundo o presidente da Comunidade Intermunicipal, os maiores impactos da tempestade verificaram-se em Orém, Ferreira do Zezer e Tomar, enquanto as cheias atingiram sobretudo os municípios ribeirinhos do Médio Tejo, designadamente Abrantes, Constância, Mação e Vila Nova da Barquinha. 6 meses depois, o principal constrangimento continua a verificar-se na recuperação da rede viária, sobretudo em estradas municipais, em algumas vias nacionais, ainda por intervencionar, além de pontões e taludes danificados. O presidente da Comunidade Intermunicipal apontou igualmente fragilidades persistentes nas redes de telecomunicações, considerando que as operadoras continuam sem repor totalmente as infraestruturas afetadas. Existem muitas situações de linhas de comunicações que estão caídas e ainda muitos postes que suportam as linhas de comunicação que estão em baixo, afirmou, defendendo também o reforço da resiliência das redes elétricas e das infraestruturas críticas. Manuel Jorge Valamatos destacou ainda o trabalho desenvolvido pelo Subcomando Regional de Emergência e Proteção Civil do Médio Tejo, salientando que a articulação entre municípios, governo e restantes entidades foi muito eficaz durante a resposta à crise. Relativamente aos apoios públicos, Manuel Jorge Valamatos reconheceu que a resposta às habitações permanentes evoluiu positivamente, mas sustentou que continuam a faltar mecanismos financeiros para apoiar a recuperação integral dos municípios e das empresas mais afetadas. O que queremos é que rapidamente possam ser reforçados os apoios financeiros ou que abram rapidamente linhas, sobretudo de programas europeus, capazes de fazer face à destruição, afirmou a autarca. O responsável defendeu ainda que os prejuízos provocados pelas cheias merecem um apoio semelhante ao mobilizado para responder aos danos causados pela tempestade Christine, manifestando a expectativa de que futuros instrumentos financiados por fundos europeus possam comparticipar parte das intervenções ainda em falta. Para o presidente da Comunidade Intermunicipal, os acontecimentos dos últimos meses reforçaram a necessidade de adaptar o território a fenómenos meteorológicos extremos através de infraestruturas mais resilientes. Segundo o autarca, as futuras intervenções em estradas, pontões e redes de telecomunicações terão de incorporar soluções construtivas mais robustas para reduzir o impacto de situações semelhantes. Temos de nos preparar para responder melhor a futuros episódios desta natureza do que há 6 meses, alertou. Como o principal ensinamento, Manuel Jorge Valamatos destacou a solidariedade demonstrada entre municípios, instituições e populações durante a resposta à crise, defendendo que a recuperação deve agora ser acompanhada por investimentos que reforcem a capacidade de resposta do território a futuros eventos extremos. Vários temporais, com destaque para as depressões Christine, Leonardo e Marta, atingiram o território continental em 3 semanas a partir do final de janeiro, causando pelo menos 19 mortos, mais de metade deles durante trabalhos de recuperação, várias centenas de feridos, desalojados e deslocados, sobretudo nas regiões Centro, Lisboa e Val do Tejo e Alentejo. Mais de 35 mil habitações foram afetadas no todo do país, um número superior a 1 milhão de pessoas que ficaram sem eletricidade, 500 mil de clientes sem telecomunicações, mais de 18 mil sinistros ou ocorrências de emergência foram registadas até ao fim da primeira quinzena de fevereiro e foram apresentadas mais de 200 mil participações de sinistros. Os prejuízos estimados são superiores a 5,3 mil milhões de euros. O governo decretou que 90 municípios nas zonas afetadas pela depressão Christine estavam em situação de calamidade, uma declaração que implica uma série de apoios e de medidas de exceção, estendendo posteriormente a situação a todo o território, desde que os danos se devam às tempestades. Na sequência das tempestades, foi anunciado no final de abril o programa PTRR, Portugal Transformação, Recuperação e Resiliência, com um envelope financeiro global de 22,6 mil milhões de euros para executar 96 medidas até 2035 para a recuperação económica do país depois das consequências do mau tempo.
0: Segundo o presidente da Comunidade Intermunicipal do Médio Tejo, continua ainda a faltar mecanismos financeiros para apoiar a recuperação integral dos municípios e das empresas mais afetadas no apoio à recuperação de habitações. As coisas aí correram bem. O ministro da Economia e Coesão Territorial afirmou ontem em Lisboa que nenhum euro do plano de recuperação e resiliência ficará por investir ou será devolvido a Bruxelas, exceto ocorra algum incidente. Até ao final de agosto, Castro Almeida falava na conferência Loading, 11º pedido de pagamento do PRR, uma conferência que aconteceu em Lisboa.
6: Como pode dizer-se que o PRR vai ser cumprido a 100% se nós conhecemos alguns centros de saúde, escolas ou unidades de cuidados continuados financiados pelo PRR que não estão ainda concluídos? A resposta é simples. Alguns desses edifícios não estão, mas ficarão concluídos até 31 de agosto. E há outros que não terão obrigatoriamente de ficar concluídos, porque contratualizamos mais unidades do que as necessárias para cumprir as metas. Overbooking, portanto. Foi uma precaução que se revelou muito útil. Para atingir o objetivo final de 100%, tivemos que, além do overbooking, proceder a diversas alterações legislativas e negociar com a Comissão Europeia uma reprogramação e diversos ajustamentos ao programa inicial. E em boa hora o fizemos. Retirámos do programa empreendimentos que eram impossíveis de cumprir dentro do prazo e transferimos o respectivo financiamento para outras operações necessárias e muito úteis. Retirámos linhas de metro ou retirámos uma barragem. Com os recursos libertados, criámos um instrumento financeiro para a inovação e competitividade ou aumentámos o número de escolas a construir ou renovar. Citei estes casos apenas a título de exemplo. E o que vai acontecer aos empreendimentos que estiveram previstos no PRR e foram retirados? E a resposta é: todos serão financiados com instrumentos financeiros alternativos. Nenhum desses projetos deixará de ser concretizado. A barragem que foi retirada vai ser construída, está a ser construída, a linha de metro vai ser construída, todos os equipamentos que foram retirados vão ser construídos. E agora pergunta-se, e aqueles outros empreendimentos que ainda estão contratualizados no âmbito do PRR e que não ficarão concluídos dentro do prazo limite? Neste caso, o Governo está a procurar soluções diferenciadas, seja através do Portugal 2030, de financiamento do BEI ou através do Orçamento do Estado. Procuraremos apoiar aquelas instituições que, tendo aplicado o melhor do seu esforço, não vão conseguir alcançar o resultado desejado. O Governo estará ao lado destas instituições, num clima de parceria, procurando encontrar soluções que não deixem obras a meio. Mas atenção, é fundamental colocar hoje o foco na necessidade de ir tão longe quanto possível no grau de realização até 31 de agosto.
0: Apesar de ressalvar que, ao dia 28 de julho, não estão cumpridos todos os marcos e metas acordados com a Comissão Europeia, o governante disse esperar que, a 31 de agosto, assim estejam. São dezenas de concelhos de 8 distritos do norte e do centro de Portugal que estão em perigo máximo de incêndio, uma situação que é, no entanto, ligeiramente melhor do que a verificada esta terça-feira. Uma parte do Médio Tejo está neste grupo risco máximo, Abrantes, Tomar, Ferreira do César, Constância, Mação e Cerdoal, assim como os concelhos da Beira Baixa, Vila de Reis, Sertã e Proença Nova. Quanto ao tempo, temos esta quarta-feira temperaturas ligeiramente mais baixas que ontem, mas mesmo assim muito elevadas, tanto mais que 8 distritos, os do interior do continente, continuam em alerta amarelo de tempo quente, de acordo com o Instituto Português do Mar e da Atmosfera. Alvega foi ontem, terça-feira, a localidade mais quente do país, ao registar 42,1 graus, depois dos 41,1 de segunda-feira, se bem que na segunda-feira foi Mora a liderar-se a lista com um registro de 41,3 graus. E há uma nova onda de calor que chega esta quarta-feira à Espanha e França, com temperaturas a poderem ultrapassar os 40 graus em algumas regiões. Esta quarta onda de calor na Europa deverá permanecer até sábado, mas desta vez Portugal poderá escapar. É que, segundo a explicação do climatologista Carlos da Câmara, a reduzida dimensão do país e a presença próxima do oceano criam este abrigo para esta nova onda de calor que vai chegar a França e também a Espanha. E é em Espanha e França que continuam a existir vários incêndios de grande dimensão. A Autoridade Nacional de Emergência e Proteção Civil concluiu a missão de apoio ao combate aos incêndios rurais na província espanhola de Ávila e indicou também que está a preparar o regresso da equipa portuguesa destacada para a França, encerrando assim as duas operações internacionais de assistência realizadas no âmbito dos mecanismos de cooperação europeia com a França e bilateral com a Espanha. A Força Operacional Conjunta de Espanha regressa a Portugal esta quarta-feira, após 4 dias de operações na província de Ávila. A Força foi mobilizada a 25 de julho, na sequência de um pedido de apoio apresentado pelas autoridades espanholas ao abrigo do Protocolo de Ajuda Mútua em matéria de proteção civil existente entre Portugal e Espanha. Coordenada pela Autoridade Nacional de Emergência e Proteção Civil, a FOCON integrou 128 operacionais provenientes da Estrutura de Comando e Força Especial de Proteção Civil, da Autoridade Nacional de Emergência e Proteção Civil Portuguesa, dos Corpos de Bombeiros Voluntários da Sub-região das Beiras e Serra da Estrela e da Unidade de Emergência, Proteção e Socorro da Guarda Nacional Republicana. A comandar esta missão esteve David Lobato, comandante sub-regional do Médio Tejo, que já fez um balanço à Antena Livre. Uma conversa gravada antes do meio-dia, quando a coluna de apoio de Proteção Civil Portuguesa ainda circulava em território espanhol, mas já de regresso a Portugal.
7: Na sexta-feira, ao final do dia, quando foi solicitado se havia a disponibilidade de estar, de comandar a força, depois no sábado foi feito efetivamente a convocatória, e sim, chegámos no sábado ao final do dia, iniciámos trabalhos na madrugada de sábado para domingo e tivemos em trabalhos até terça-feira ao final do dia. Sim, sempre sob a coordenação da Unidade Militar de Emergência, portanto em Espanha com o nível 3, o comando operativo, como eles chamam, passa a ser da Unidade Militar de Emergência, e estivemos sempre sobre a alçada da UME.
0: Estamos a falar em combater incêndios. Comandante, a Espanha é ao lado de Portugal, mas estamos a falar de incêndios daqueles que nós temos em Portugal, ou estes foram mais violentos, atendendo também às condições climatéricas, a onda de calor que teima em não sair de Espanha e França?
7: Não, os incêndios em Espanha têm as suas características, pelo aquilo que é o seu combustível, a sua orografia. Este aqui não fugiu muito àquilo que nós temos muitas vezes também em Portugal, mas sim, estamos a falar de um incêndio que em 4 dias consumiu, 5 dias consumiu quase 70 mil hectares, portanto temos aqui um incêndio que teve uma progressão muito, muito, muito violenta, com populações como nós temos, portanto a diferença não será assim tão grande. Agora são situações de evacuações que foram feitas massivas de muitas, muitas populações.
0: Essa talvez tenha sido a maior diferença do lado de cá, quando nós ligávamos a televisão, ouvir falar em evacuações ou deslocações de 60 mil pessoas, é efetivamente uma realidade diferente da portuguesa.
7: Claro que sim. Estamos a falar de um país 4 vezes maior do que Portugal, com uma extensão muito maior, com muito mais população. Portanto, os problemas, como nós costumamos dizer, e o Jerónimo já ouviu dizer, onde temos pessoas, temos problemas. Temos mais pessoas, temos mais problemas. Portanto, efetivamente, aqui uma das grandes dificuldades é logicamente essa, mas as pessoas muito ordeiras naquilo que eram as ordens, é lógico que ficavam, algumas não queriam sair, mas acatavam facilmente as ordens das autoridades espanholas e foram facilitando o trabalho de todos. Efetivamente foram facilitando o trabalho de todos, e agora, no dia de hoje, já se encontram a retornar a maior parte às suas habitações. Portanto, deixámos aquilo que era o nosso incêndio, portanto, aquilo que eram os nossos 2 setores, ficaram extintos, portanto, em vigilância só, e é isso. E, portanto, foi.
0: Missão cumprida.
7: Cinco dias de missão cumprida, com muito orgulho. Vimos representar Portugal, mas também darmos uma ajuda a alguém que também, quando nós precisamos, está sempre disponível para nos vir ajudar. E, portanto, acho que isso vai ser um novo normal, como nós temos dito, um novo normal que vai começar a acontecer. E, efetivamente, também têm as mesmas condicionantes do que nós, o clima não difere assim tanto, apesar de termos, se calhar, um bocadinho mais temperatura, e nós na nossa costa não temos tanta temperatura, mas sim, será uma situação que não tenho dúvidas que não foi a última, não será a última, e portanto estamos cá com esse sentido de orgulho de dever cumprido.
0: Comandante, tive a oportunidade de ver uma entrevista que o comandante deu a um dos canais de televisão de Espanha, quando lhe foi perguntada esta deslocação da Força Portuguesa para a Espanha, que acaba por ser retribuir aquilo que Espanha já fez com Portugal ao longo dos anos. Ainda em Vozel, há 15 dias, também tivemos uma unidade da Unidade Militar de Emergência Espanhola a combater o incêndio em Vozel. a população nesta ligação direta com os bombeiros, a Proteção Civil e a GNR portuguesa, sentiram isso, esse agradecimento, houve esse, enfim, reconhecimento por parte da população de ver que os nossos vizinhos estão aqui a ajudar-nos?
7: Sim, sim, sem dúvida. Nas redes sociais, não sei se o Jerónimo tem acompanhado, mas nós depois, como estamos do lado de cá, vai-nos aparecendo muitas coisas nas redes sociais. Foi assim uma praga no bom sentido de imagens das nossas imagens a chegar, das imagens de nós não a combater, porque não havia, e aí também faço aqui um elogio às autoridades, porque não havia imagens de fogo como nós vemos na nossa televisão. Já confidenciámos isso, já falámos os dois muitas vezes sobre,
0: exato,
7: isso. Não havia imagem de fogo, não havia imagem de estarmos a combater. E ontem a primeira coisa, numa entrevista que dei à SIC, a primeira coisa que apareceu foi um jornalista em cima das chamas, literalmente em cima das chamas, e os bombeiros a chegar e as pessoas não saíam do mesmo sítio. Portanto, tem aqui uma cultura completamente diferente, mas sim, as pessoas dão um agradecimento, um orgulho, mesmo na cerimónia de agora final, com o delegado do governo, com o comandante da Unidade Militar de Emergência, com o presidente da província de Ávila, o agradecimento foi extremo, de coração mesmo.
0: Como comandante desta força, missão cumprida, sem problemas, sem feridos, sem incidentes, é sempre de louvar.
7: Sim, o primeiro objetivo sempre é vamos todos e vimos todos, e sem o mínimo de acidentes. Não tivemos qualquer constrangimento, a não ser uma avaria, mas avarias normais mecânicas de alguns dos veículos, estamos a falar de muitos quilómetros, mas normais, resolvidas também. Mas sim, um orgulho enorme, um sentimento de missão cumprida, e estamos todos a caminho de Portugal e esperamos chegar todos da mesma forma como saímos daqui.
0: Durante a missão, os operacionais portugueses foram integrados no dispositivo espanhol de combate a incêndios rurais, trabalhando em estreita articulação com as autoridades locais na proteção de pessoas, bens e património natural. Já a missão portuguesa destacada para a França também está prestes a terminar, estando o seu regresso previsto para esta quinta-feira, dia 30 de julho. A prevenção continua a ser a principal aposta do Regimento de Apoio Militar de Emergência durante a fase mais crítica da campanha de incêndios florestais. Numa entrevista à Antena Livre, à margem de uma cerimónia de juramento de bandeira, o Comandante do Regimento de Apoio Militar de Emergência, Coronel Ciborra Leitão, fez um balanço da operação deste verão. O Comandante fez questão de sublinhar que as patrulhas que estiveram no terreno não se limitam à vigilância do território. Ciborra Leitão admite que o esforço durante os próximos dois meses vai continuar centrado na prevenção. Para além dos militares já empenhados no terreno, o Exército mantém também disponível um conjunto de capacidades que podem ser ativadas conforme as necessidades da Autoridade Nacional de Emergência e Proteção Civil.
8: O Exército, aqui o COAM, nós efetuamos, o Centro de Operações da Apoio Militar de Emergência, efetuamos a monitorização e o controle de todas as forças mais,
0: claro,
8: nesse período. Começámos a 4 de maio, em apoio aos municípios, território nacional. Depois, a 20 de maio, começámos em apoio à GNR, também, com 10 patrulhas, depois tem oscilado. Hoje em dia estamos a dar 3, já faço o resumo do dia de hoje, aos municípios, ao ICNF, começámos a 1 de junho, okay, com 16 patrulhas, ainda tem sido 16 patrulhas diariamente. Ao nível de patrulhamentos, posso resumir que houve um grande acréscimo, okay, na patrulha em apoio à GNR. Ao nível do ICNF mantemos ali as 16, o ano passado também. Ao nível dos municípios é 9, 10, é 9 no território, no continente, mais uma na Madeira, na região autónoma da Madeira, e tem-se mantido, comparativamente com 2025, mais ou menos o mesmo número de patrulhas.
0: Comandante, quando se fala aqui nas patrulhas, para que se perceba, estamos a falar de patrulhas que fazem vigilância e prevenção e que falam sobre isso com as populações,
8: sim,
0: locais.
8: Sim, sim. O objetivo das patrulhas é mesmo. Em Pelões tivemos mais um pelotão em Santo Tirso, foi no dia seguinte também em Santo Tirso, tivemos lá. Foi um esforço significativo para a proteção das populações, para apoio ao combate aos incêndios. Isso no âmbito do ataque também. Ainda a nível de apoios, tivemos aqui neste regimento tivemos totalizaram 247 bombeiros que ficaram aqui em pré-posicionamento. Tivemos 2 dias de 50 e depois mais tranches de 32 bombeiros que ficaram aqui pré-posicionados. Pronto, também demos esse apoio que designamos por alojamento regimental. De grosso modo, este foi o trabalho que efetuámos, que o Exército como um todo efetuou.
0: Outra complexidade de forças, mas não havendo alertas ativos, que empenhamentos é que estão a ter?
8: Hoje está implementado, desde dia 22 à meia-noite 1, o estado de alerta azul. Isso é muito, vem do escalão superior, vem da NPC, SECOM, o Comando de Conjunto das Operações Militares, CFTI, chega-nos aqui. Estamos com um grau de prontidão de 24 horas, o que não invalida que temos forças no terreno. Ao dia de hoje, temos o pelotão que foi ontem para a região do Alijó, okay, para rescaldo, cerca de 19 militares. Temos 28 patrulhas no 27 no território nacional, mais uma na região autónoma na Madeira. Em apoio à NPC, à GNR e CNF e protocolos municipais. Temos também 5 destacamentos de engenharia, estava a ver se lembrava, em apoio ao CIPO, que como estamos a ver...
0: Continua no CIPO?
8: Não, recomeçou. Passou agora. Dia 2, recomeçou dia 20, e agora estamos aqui num equilíbrio. Começámos com 5 destacamentos. Ontem já terminaram os trabalhos numa das áreas. As áreas, já tinha dito, Leiria, Pombal, Caldas da Rainha e Sertã. E temos 5 destacamentos de engenharia no terreno, ou seja, ao dia 2 temos cerca de 100 militares no terreno, 19 do pelotão, posso mais ou menos especificar. As patrulhas
0: são 28 vezes 2
8: é cerca de 60, 80, e mais cerca os 5 destacamentos, 4 militares.

0: Porto vai se manter na prevenção. Eu acho que é a prevenção ao nível de patrulhamentos. O patrulhamento, eu julgo que sim, vai ser intenso. Não vamos baixar, como já disse, a nível da GNR, já quase que fizemos, quase, ainda faltam 100 o valor do ano passado. Foi um acréscimo muito significativo. Vai ser um esforço na prevenção, vai ser um esforço também, julgo eu, no CIPO. O CIPO foi constituído fundamentalmente para
1: a zona da Cristina,
0: a zona de Leiria, Caldas, para ver se conseguisse limpar a todo o custo, se a engenharia militar se conseguir a ser ali em prego. Claro. Pronto, vamos fazer um esforço aí também, de certeza, no CIPO, e depois temos que estar em prontidão, vai ser agosto e setembro, com os nossos pelotões, os destacamentos de engenharia, que são os músculos mesmo para o apoio ao combate. É uma arma fundamental. Vamos estar de prevenção, é o esforço, julgo eu.
1: Em toda a fase dela, ou seja, acaba por ser transversal.
0: E ainda a gente tem um PEC, um catálogo de forças, por assim dizer, que é constituído por a parte de comando e controle, a parte dos três pelotões de rescaldo e vigilância pós-incêndio, três destacamentos de engenharia. Depois também temos um conjunto de módulos de apoio de serviços, assim posso designar, que é o módulo de alojamento, alimentação, de energia, banhos e latrinas, de motobombas. Alguns estão residentes aqui em permanência, outros vêm de outras unidades. Esse apoio de serviços, bem como também a capacidade de transporte com viaturas e de recuperação de viaturas, apoio sanitário. Temos esse conjunto de módulos, que é um catálogo de forças, que está disponível para a ANPC durante a campanha de verão. Pois é aplicado ou não, consoante as necessidades.
1: Um nível de prontidão de 24 horas, 48...
0: A prontidão é que a Autoridade Nacional de Proteção Civil disserem. Eles dizem, já tivemos em imediato.
1: Sim, sim.
0: Já tivemos, na onda de calor, tivemos aqui neste quartel os módulos de, como foi da memória, alimentação, alojamento e motobomba. Os militares ficaram aqui, porque é imediato, é prontos para sair.
1: Portanto, aí tem a ver com a prontidão ativada pela Proteção Civil para todos,
0: sim,
1: os meios.
0: Sim,
1: para,
0: sim,
1: todos os meios.
0: E nós cumprimos. Depois, se for preciso crescer, é uma questão de avaliar, isso tem que ir ao comando das forças
1: terrestres. Aí já há outro envolvimento.
0: Deve ser preciso crescer. Agora, este PEC de forças do Exército está disponível para a campanha de verão e está, o CFT disponibilizou-se, assim posso dizer, ao Comando Conjunto das Operações Militares e à ANPC para utilizar. Ou seja, o foco de agosto e setembro, e quando terminar, há de ser nisso. É na prevenção, no CIPO e também nos músculos dos pelotões e dos destacamentos de engenharia, e todos estes módulos, para, se for necessário, serem empregos.
2: O nível de prontidão depende sempre do que for determinado pela Proteção Civil, explicou o Coronel Ciborro Leitão, recordando, durante a recente onda de calor, alguns dos módulos de Proteção Civil estiveram de prevenção nas instalações do regimento em Abrantes para poderem ser projetados de imediato para qualquer ponto do território nacional, caso existisse necessidade. O Comando Distrital de Santarém da Polícia de Segurança Pública apreendeu 35 armas de fogo, 4 armas brancas e diversas munições no âmbito de uma investigação por ameaça agravada desenvolvida pela Esquadra do Entroncamento da Divisão Policial de Tomar e com apoio do Núcleo de Armas e Explosivos. Em comunicado, o PSP refere que a operação decorreu durante a última semana e resultou da realização de buscas domiciliárias e não domiciliárias, permitindo a apreensão de um significativo arsenal composto por 35 armas de fogo, 4 armas brancas e munições e cartuchos de vários calibres. No decurso da investigação, os investigadores apuraram ainda que algumas das armas estavam relacionadas com o processo e se encontravam fora do território nacional. Através da cooperação com as autoridades espanholas, foi possível localizar e apreender mais 2 armas de fogo em Espanha. A Federação Portuguesa de Futebol se admite reagir nas próximas horas às declarações atribuídas ao seu presidente Pedro Proença sobre a qualidade dos árbitros portugueses. A informação surge na sequência da disseminação em redes sociais de declarações de há 2 anos atribuídas a Pedro Proença, em que o então presidente da Liga Portuguesa de Futebol tece alegadamente comentários depreciativos sobre árbitros de futebol profissional. A Associação Portuguesa dos Árbitros de Futebol, a APAF, que em comunicado publicado no Facebook manifesta surpresa e preocupação perante as declarações em causa, já pediu a Proença que esclareça de forma clara o contexto, o conteúdo e o motivo dos supostos comentários. A associação exige respeito pelos árbitros e por tudo aquilo que têm feito em benefício do prestígio do futebol português. Como referido, fonte da Federação Portuguesa de Futebol disse esta terça-feira que a Federação poderá reagir

0: ir nas próximas horas. Entretanto, já se sabe que o encontro entre o Futebol Clube do Porto e o Torriense da Supertaça Cândido de Oliveira vai ser arbitrado por André Narciso. O Conselho de Arbitragem escolheu o árbitro da Associação de Futebol de Setúbal, que vai ser assistido por Vasco Marques e André Botelho, enquanto David Silva será o quarto árbitro. No VAR vai estar Luís Ferreira. O Porto Torriense entram em campo no sábado às 20h15 para disputar o primeiro título da temporada. O jogo vai acontecer no Estádio Cidade de Coimbra. E agora a opinião às quartas-feiras com a voz e assinatura de André Gácio.
1: Olá a todos. Há momentos no ano que nos convidam inevitavelmente a olhar para trás. Este é um desses momentos. Chegámos ao fim de mais um ano de crónicas na Antena Livre, um espaço onde semana após semana tivemos o privilégio de parar por instantes o ritmo acelerado dos dias para pensar, recordar, questionar e sobretudo partilhar. Ao longo destes meses falámos de pessoas e de lugares, de memórias e de futuro, desafios e de esperança, e daquilo que faz a vida acontecer. Cada crónica foi uma conversa aberta com quem nos escuta, uma oportunidade para transformar palavras em companhia e ideias em reflexão. A rádio tem essa magia única, não precisa de imagens para criar proximidade. Basta uma voz, um silêncio no momento certo e a disponibilidade de quem está do outro lado para ouvir. É essa a ligação invisível que dá sentido a este espaço e que torna cada emissão especial. Este encerramento não é um ponto final, é apenas uma pausa. Como acontece em tantas etapas na vida, o verão convida-nos a descansar, a ganhar distância, a recolher novas histórias e novas inspirações. Porque escrever uma crónica é, acima de tudo, observar o mundo com curiosidade e regressar com algo que mereça ser partilhado. Quero, por isso, agradecer à Antena Livre por continuar a acreditar neste espaço de liberdade e de reflexão e agradecer de forma muito especial a todos os ouvintes que, ao longo deste ano, nos acompanharam. A vossa fidelidade, as vossas mensagens e o simples facto de estarem desse lado são a maior motivação para continuar. Agora chega. Mas já com o pensamento voltado para setembro. O regresso traz sempre consigo o entusiasmo dos novos começos, a expectativa de novas conversas, novos temas e nova vontade de continuar a construir este encontro semanal. Encontramos-nos assim em setembro. Até lá, continue desse lado. Afinal, enquanto houver quem escute, haverá sempre histórias para contar. Boas férias.
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0: Para terminar, a previsão do tempo para hoje é de céu limpo em todo o território nacional, temperaturas máximas de 23 graus no Porto, 28 em Faro, 29 em Coimbra, 30 em Vila de Rei, 31 em Lisboa, 32 em Santarém, Setúbal e Tomar, 33 em Abrantes, Constância, Mação, Torres Novas e Barquinha, 34 no Entroncamento. É tudo quanto a notícias. Boa quarta-feira, boa tarde.
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23: Muito boa tarde, eu sou a Anabela Maia e estou aqui a dar-lhe música até às 2 da tarde.

0: E assim vai acontecendo a sua hora de almoço ao som da Antena Livre. Seja muito bem-vindo.
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0: Olá, boa tarde. 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

0: Olá, boa tarde. Esta é a Antena Livre. Eu sou a Anabela Maia e estamos juntos até às 2 da tarde.
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0: Muito boa tarde. Todas as suas músicas preferidas passam na Antena Livre até às 14 horas.
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18: O termómetro da Antena Livre diz que estão neste momento 31 graus lá fora.
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18: Olá, boa tarde. Passam agora 6 minutos das 2. Seja bem-vindo à Antena Livre.
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0: E já só faltam 10 minutos para as 2:30 da tarde. Seja bem-vindo. 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
0: E é assim que vai acontecendo esta tarde, sempre ao som de músicas imperdíveis. Espero sinceramente estar a contribuir para que a sua tarde seja ainda mais agradável.
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0: Espero que esta sua tarde esteja a ser bem tranquila ao som das músicas da rádio como você gosta.
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2: Olá, boa tarde. Esta é a Rádio Como Você Gosta. Eu sou o Carlos Aparício e estou por aqui a dar-lhe música ainda até às 5 da tarde.
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0: 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Muito boa tarde. Faltam agora 4 minutos para as 3. Até já. 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
1: Olá a todos. Há momentos no ano que nos convidam inevitavelmente a olhar para trás. Este é um desses momentos. Chegámos ao fim de mais um ano de crónicas na Antena Livre, um espaço onde semana após semana tivemos o privilégio de parar por instantes o ritmo acelerado dos dias para pensar, recordar, questionar e sobretudo partilhar. Ao longo destes meses falámos de pessoas e de lugares, de memórias e de futuro, desafios e de esperança e daquilo que faz a vida acontecer. Cada crónica foi uma conversa aberta com quem nos escuta, uma oportunidade para transformar palavras em companhia e ideias em reflexão. A rádio tem essa magia única. Não precisa de imagens para criar proximidade. Basta uma voz, um silêncio no momento certo e a disponibilidade de quem está do outro lado para ouvir. É essa a ligação invisível que dá sentido a este espaço e que torna cada emissão especial. Este encerramento não é um ponto final, é apenas uma pausa. Como acontece em tantas etapas na vida, o verão convida-nos a descansar, a ganhar distância, a reter novas histórias e novas inspirações. Porque escrever uma crónica é, acima de tudo, observar o mundo com curiosidade e regressar com algo que mereça ser partilhado. Quero por isso agradecer à Antena Livre por continuar a acreditar neste espaço de liberdade e de reflexão e agradecer de forma muito especial a todos os ouvintes que ao longo deste ano nos acompanharam. A vossa fidelidade, as vossas mensagens e o simples facto de estarem desse lado são a maior motivação para continuar. Agora chega, mas já com o pensamento voltado para setembro. O regresso traz sempre consigo o entusiasmo dos novos começos, a expectativa de novas conversas, novos temas e nova vontade de continuar a construir este encontro semanal. Encontramos-nos assim em setembro. Até lá. Continue desse lado. Afinal, enquanto houver quem escute, haverá sempre histórias para contar. Boas férias.
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23: O termómetro da Antena Livre diz que estão neste momento 31 graus lá fora.
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23: 15 horas, 6 minutos, votos de uma excelente quarta-feira. Eu sou o Carlos Aparício, faça-me companhia aqui na Antena Livre até às 5 da tarde e não desanime porque a semana já vai a meio.
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Quarta-feira, 22 minutos depois das 3, está com a Antena Livre a emitir Dia Brandes para todo o mundo. Espero que esteja a passar connosco uma ótima semana.

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2: O relógio da Antena Livre marca agora 15 horas e 24 minutos. 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Boa tarde.
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0: 16 minutos para as 4, boa tarde. 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
0: Estamos apenas a 14 minutos das 4 da tarde. Espero que esteja a passar uma excelente quarta-feira com a sua rádio.
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0: Faltam agora 3 minutos para as 4. Boa tarde.
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2: Informação com o jornalista Jerónimo Belo Jorge.
3: O secretário-geral do Partido Socialista revelou que solicitou uma reunião ao primeiro-ministro para pedir esclarecimentos sobre a polémica com o ministro da Administração Interna, esperando ser recebido ainda esta semana. José Luís Carneiro falava aos jornalistas à entrada para uma reunião com o Núncio Apostólico em Portugal, na Embaixada da Santa Sé em Lisboa. Disse já ter formalizado o pedido ao primeiro-ministro Luís Montenegro e que aguarda resposta. O líder do Partido Socialista afirmou que quer ouvir esclarecimentos sobre todos os factos a envolver a polémica com o ministro Luís Neves e que essa é a posição do Partido Socialista desde sempre.
4: É evidente que faltam esclarecimentos e por isso mesmo tenho a intenção de me encontrar com o Sr. Primeiro-Ministro para lhe transmitir aquilo que entendo dever transmitir-lhe.
5: E esse encontro já foi feito?
4: Montenegro? Sim, já fiz esse pedido e aguardo para a resposta do Primeiro-Ministro.
6: Que tipo de esclarecimentos eu quero ouvir de Luís Neves?
4: Julgo todos, não sou eu apenas, eu julgo que a sociedade portuguesa quer ter esclarecimentos sobre todos os factos que são do conhecimento público e que exigem um cabal, como sempre disse desde a primeira hora, contrariamente àquilo que por vezes há quem procure insinuar, desde a primeira hora, como bem sabem, que exige esclarecimentos claros, inequívocos, sobre atitudes, comportamentos e decisões daquilo que tem uma função da maior responsabilidade, que é o de tutelar as polícias, que têm precisamente por função aplicar e cuidar da aplicação da lei. Bom, eu, como digo, vou repetir, desde a primeira hora que eu pedi esclarecimentos, já vão longos dias e esses esclarecimentos não aparecem. E há uma matéria que é especialmente sensível e tem que ver com, nomeadamente, o desaparecimento de um atrelado que tinha, digamos, matéria factual e prova fundamental para um dos crimes mais complexos, nomeadamente tráfico de droga. E, portanto, aquilo que exigirei ao Primeiro-Ministro é uma conversa que devo ter com o Primeiro-Ministro sobre as instituições democráticas, sobre a forma como as instituições democráticas estão ou não a salvaguardar valores fundamentais de transparência, de prestação de contas, de lisura e de sentido de probidade no desempenho das mais importantes funções no Estado. Pedi essa reunião, aguardo por essa reunião e diria ao Primeiro-Ministro aquilo que entendo e perguntar-lhe também aquilo que entendo perguntar e depois direi publicamente aquilo que devo dizer.
5: Espero ser recebido ainda esta semana.
4: Espero ser recebido esta semana, sim.
3: Carneiro disse ainda discordar da leitura de que o Partido Socialista tenha mudado de opinião em relação ao caso Luís Neves, argumentando que todos os socialistas sempre defenderam nem o silêncio, nem o julgamento público. A Comunidade Intermunicipal do Médio Tejo considera que a fase mais crítica da tempestade Christine e das cheias foi ultrapassada, mas o seu presidente deixou o alerta que persistem infraestruturas por recuperar, fragilidades nas telecomunicações e apoios insuficientes aos municípios. Jornalista Patrícia Seixas.
7: O presidente da Comunidade Intermunicipal do Médio Tejo, Manuel Jorge Valamatos, afirmou que a sub-região, que agrega 11 municípios do distrito de Santarém, entrou numa fase de recuperação e consolidação, considerando repostas as condições essenciais à vida das populações, embora subsistam intervenções prioritárias por concluir. O também presidente da Câmara de Abrantes afirmou que estamos numa fase de recuperação e consolidação dessa recuperação. Aquilo que era o essencial da vida da comunidade está, de uma forma geral, ultrapassado, referindo-se à reposição das habitações permanentes, abastecimento de água, energia e comunicações. A tempestade Christine provocou no final de janeiro danos generalizados, cortes de energia e falhas nas comunicações, coincidindo com um período de precipitação intensa e cheias no Tejo, que agravaram os prejuízos em vários concelhos do Médio Tejo. Segundo o presidente da Comunidade Intermunicipal, os maiores impactos da tempestade verificaram-se em Orém, Ferreira do Zezer e Tomar, enquanto as cheias atingiram sobretudo os municípios ribeirinhos do Médio Tejo, designadamente Abrantes, Constância, Mação e Vila. Vila Nova da Barquinha. 6 meses depois, o principal constrangimento continua a verificar-se na recuperação da rede viária, sobretudo em estradas municipais, em algumas vias nacionais, ainda por intervencionar, além de pontões e taludes danificados.
3: Segundo o presidente da Comunidade Intermunicipal do Médio Tejo, continua ainda a faltar mecanismos financeiros para apoiar a recuperação integral dos municípios e das empresas mais afetadas no apoio à recuperação de habitações. As coisas aí correram bem. E é em Espanha e França que continuam a existir vários incêndios de grande dimensão. A Autoridade Nacional de Emergência e Proteção Civil concluiu a missão de apoio ao combate aos incêndios rurais na província espanhola de Ávila e indicou também que está a preparar o regresso da equipa portuguesa destacada para a França, encerrando assim as duas operações internacionais de assistência realizadas no âmbito dos mecanismos de cooperação europeia com a França e bilateral com a Espanha. A Força Operacional Conjunta de Espanha regressa a Portugal esta quarta-feira, após 4 dias de operações na província de Ávila. A Força foi mobilizada a 25 de julho, na sequência de um pedido de apoio apresentado pelas autoridades espanholas ao abrigo do Protocolo de Ajuda Mútua em matéria de proteção civil existente entre Portugal e Espanha. Coordenada pela Autoridade Nacional de Emergência e Proteção Civil, a FOCON integrou 128 operacionais provenientes das Estrutura de Comando e Força Especial de Proteção Civil, da Autoridade Nacional de Emergência e Proteção Civil Portuguesa, dos Corpos de Bombeiros Voluntários da Sub-região das Beiras e Serra da Estrela e da Unidade de Emergência, Proteção e Socorro da Guarda Nacional Republicana. A comandar esta missão esteve David Lobato, comandante sub-regional do Médio Tejo, que já fez um balanço à Antena Livre. Uma conversa gravada antes do meio-dia, quando a coluna de apoio de Proteção Civil Portuguesa ainda circulava em território espanhol, mas já de regresso a Portugal.
0: Na sexta-feira, ao final do dia, quando foi solicitado se havia a disponibilidade de estar, de comandar a força, depois no sábado foi feito efetivamente a convocatória e sim, chegámos no sábado ao final do dia, iniciámos trabalhos na madrugada de sábado para domingo e tivemos em trabalhos até terça-feira ao final do dia. Sim, sempre sob a coordenação da Unidade Militar de Emergência, portanto em Espanha, com o nível 3, o comando operativo, como eles chamam, passa a ser da Unidade Militar de Emergência e estivemos sempre sobre a alçada da UME.
3: Já a missão portuguesa destacada para a França também está prestes a terminar, estando o seu regresso previsto para esta quinta-feira, dia 30 de julho.
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32: Atenção ao calor. Neste momento lá fora estão 33 graus.
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32: Olá, boa tarde. 4 horas, 11 minutos. Estou de regresso para a última hora de hoje a fazer-lhe companhia aqui na Antena Livre. Eu sou o Carlos Aparício. Estou todos os dias em antena consigo entre as 2 e as 5 da tarde.
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0: 23 minutos depois das 4, boa tarde, bem-vindo à Antena Livre.
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3: Espreitamos o Instituto Português do Mar e da Atmosfera para sabermos quais são as previsões do estado do tempo para quinta-feira, 30 de julho. Previsão de céu pouco nublado ou limpo, apresentando períodos de mais nubosidade até ao meio da manhã, em especial no litoral e também no norte e centro, mas apenas no final do dia. Vento fraco, tornando-se fraco a moderado do quadrante oeste a partir da tarde, sendo moderado a forte até 35 km/h de noroeste na faixa costeira ocidental, isto a sul do Cabo Carvoeiro, durante a tarde. Há possibilidade de formação de neblina ou nevoeiro matinal em alguns locais da faixa costeira e pequena descida da temperatura no interior, mas subida da temperatura no Algarve. As máximas previstas são assim de 23 graus para o Porto, 29 para Coimbra e Vila de Rei, 30 para Tomar, Torres Novas e Vila Nova da Barquinha, 31 para Lisboa, Faro, Constância, Entroncamento e Sardual e 32 de máxima para Santarém, Abrantes e também para Mação.

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4: 4 horas, 25 minutos, quarta-feira. Boa tarde.

0: 16h40, obrigado por estar desse lado com a Antena Livre. Se tiver alguns momentos livres, então passe pela página da sua rádio no Facebook e dê notícias. Fico à espera, ok?
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2: E agora são 16:43.

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1: Saudações a todos os consumidores que acompanham mais uma rúbrica em parceria com a Deco Centro aqui na sua rádio. A DECO e o IRU, Instituto de Habitação e Reabilitação Urbana, celebraram uma parceria para reforçar a informação sobre o Programa de Apoio Extraordinário à Renda. Uma colaboração que permitirá reforçar a informação a todos os consumidores sobre este programa. Na verdade, muitos agregados vivem atualmente na incerteza sobre um apoio que deveria ser automático e sem sobressaltos, mas que por diferentes motivos há dificuldades na informação e no acesso ao mesmo, razões que motivaram então a celebração desta parceria para o desenvolvimento deste serviço de informação da DECO. O apoio extraordinário à renda representa para muitas famílias uma ajuda determinante para o equilíbrio do orçamento mensal e a interrupção inesperada deste apoio ou a existência de erros no seu processamento pode aumentar significativamente a taxa de esforço para a habitação e dificultar aqui o cumprimento de outras despesas essenciais. Há muito que a DECO reivindica aqui programas públicos na área da habitação e que estes sejam simples, automáticos e eficazes. O desconhecimento sobre o programa e procedimentos a adotar por parte dos consumidores evidencia que ainda há um déficit de informação que deve ser combatido. E o problema é que esta falta de informação atinge sobretudo quem tem menos margem para absorver, neste caso as famílias vulneráveis. Para a DECO, a complexidade do sistema não pode ser transferida para os consumidores e sendo que o IRU partilha desta visão, é a razão então pela qual reforçou então a colaboração com a DECO de forma a contribuir para a capacitação e literacia dos consumidores nesta área. Através desta parceria, a DECO passa a assegurar um atendimento especializado e gratuito a todos os consumidores que tenham dúvidas sobre o apoio extraordinário à renda. Este apoio pode ser prestado através aqui das autarquias em todos os protocolos de colaboração com a DECO, nos nossos espaços DECO e nos balcões de habitação e energia que pode consultar em deco.pt. Também em todas as instalações da DECO, as suas estruturas regionais, portanto aqui na DECO Centro em Coimbra, e através também de uma linha telefónica, o 213710270, e do e-mail habitação@deco.pt, para quem não pode ou não consegue deslocar-se. Com este serviço, a DECO pretende reforçar o esclarecimento aos cidadãos sobre os critérios de atribuição do apoio e verificar a sua situação, identificar eventuais erros no cálculo da prestação ou da elegibilidade, os prazos e a documentação necessária e também os canais disponíveis para reclamar quando as famílias deixam de receber o apoio ou quando são confrontadas com pedidos de devolução pela Segurança Social. A experiência da DECO demonstra que a falta de informação e dificuldade em compreender procedimentos administrativos são fatores que agravam a vulnerabilidade habitacional destas famílias. Portanto, esta parceria com o IRU é um contributo relevante para assegurar aqui a criação de programas públicos de habitação e também ter aqui a noção de que estaremos a apoiar os consumidores de forma gratuita, próxima e especializada. Portanto, caso precise, nós já sabe, pode contactar-nos, uma vez que a DECO está sempre consigo.
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24: Agora lá por fora estão 33 graus.
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26: Boa tarde, passam agora 8 minutos das 5.

0: É espetacular ouvir estas músicas, não é?
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0: E já só faltam 19 minutos para as 6. 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
0: 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Vai ser bom ter notícias suas.
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0: Boa tarde, seja bem-vindo. Antes de levemente já a seguir, a missão portuguesa em Ávila, Espanha, terminou. O comandante da Força Nacional, David Lobato, faz o balanço dos 4 dias de trabalho da Proteção Civil, bombeiros da Beira e Serra da Estrela e também da Unidade Especial da GNR. Comunidade Intermunicipal do Médio Tejo aponta infraestruturas e telecomunicações entre os problemas por resolver na sequência da tempestade Christine. Regimento de Apoio Militar de Emergência mantém cerca de 100 militares no terreno para prevenir e apoiar o combate a incêndios florestais. Porque é quarta-feira, a opinião tem a assinatura de André Grácio.
1: Informação com o jornalista Jerónimo Belo Jorge.
0: Boa tarde. A Comunidade Intermunicipal do Médio Tejo considera que a fase mais crítica da tempestade Christine e das cheias foi ultrapassada, mas o seu presidente deixou o alerta que persistem infraestruturas por recuperar, fragilidades nas telecomunicações e apoios insuficientes aos municípios. Jornalista Patrícia Seixas.
2: O presidente da Comunidade Intermunicipal do Médio Tejo, Manuel Jorge Valamatos, afirmou que a sub-região, que agrega 11 municípios do distrito de Santarém, entrou numa fase de recuperação e consolidação, considerando repostas as condições essenciais à vida das populações, embora subsistam intervenções prioritárias por concluir. O também presidente da Câmara de Abrantes afirmou que estamos numa fase de recuperação e consolidação dessa recuperação. Aquilo que era o essencial da vida da comunidade está, de uma forma geral, ultrapassado, referindo-se à reposição das habitações permanentes, abastecimento de água, energia e comunicações. A tempestade Christine provocou no final de janeiro danos generalizados, cortes de energia e falhas nas comunicações, coincidindo com um período de precipitação intensa e cheias no Tejo, que agravaram os prejuízos em vários concelhos do Médio Tejo. Segundo o presidente da Comunidade Intermunicipal, os maiores impactos da tempestade verificaram-se em Orém, Ferreira do Zêzere e Tomar, enquanto as cheias atingiram sobretudo os municípios ribeirinhos do Médio Tejo, designadamente Abrantes, Constância, Mação e Vila Nova da Barquinha. 6 meses depois, o principal constrangimento continua a verificar-se na recuperação da rede viária, sobretudo em estradas municipais, em algumas vias nacionais, ainda por intervencionar, além de pontões e taludes danificados. O presidente da Comunidade Intermunicipal apontou igualmente fragilidades persistentes nas redes de telecomunicações, considerando que as operadoras continuam sem repor totalmente as infraestruturas afetadas. Existem muitas situações de linhas de comunicações que estão caídas e ainda muitos postes que suportam as linhas de comunicação que estão em baixo, afirmou, defendendo também o reforço da resiliência das redes elétricas e das infraestruturas críticas. Manuel Jorge Valamatos destacou ainda o trabalho desenvolvido pelo Subcomando Regional de Emergência e Proteção Civil do Médio Tejo, salientando que a articulação entre municípios, governo e restantes entidades foi muito eficaz durante a resposta à crise. Relativamente aos apoios públicos, Manuel Jorge Valamatos reconheceu que a resposta às habitações permanentes evoluiu positivamente, mas sustentou que continuam a faltar mecanismos financeiros para apoiar a recuperação integral dos municípios e das empresas mais afetadas. O que queremos é que rapidamente possam ser reforçados os apoios financeiros ou que abram rapidamente linhas, sobretudo de programas europeus, capazes de fazer face à destruição, afirmou a autarca. O responsável defendeu ainda que os prejuízos provocados pelas cheias merecem um apoio semelhante ao mobilizado para responder aos danos causados pela tempestade Christine, manifestando expectativa de que futuros instrumentos financiados por fundos europeus possam comparticipar parte das intervenções ainda em falta. Para o presidente da Comunidade Intermunicipal, os acontecimentos dos últimos meses reforçaram a necessidade de adaptar o território a fenómenos meteorológicos extremos através de infraestruturas mais resilientes. Segundo o autarca, as futuras intervenções em estradas, pontões e redes de telecomunicações terão de incorporar soluções construtivas mais robustas para reduzir o impacto de situações semelhantes. Temos de nos preparar para responder melhor a futuros episódios desta natureza do que há 6 meses, alertou. Como o principal ensinamento, Manuel Jorge Valamatos destacou a solidariedade demonstrada entre municípios, instituições e populações durante a resposta à crise, defendendo que a recuperação deve agora ser acompanhada por investimentos que reforcem a capacidade de resposta do território território a futuros eventos extremos. Vários temporais, com destaque para as depressões Christine, Leonardo e Marta, atingiram o território continental em 3 semanas, a partir do final de janeiro, causando pelo menos 19 mortos, mais de metade deles durante trabalhos de recuperação, várias centenas de feridos, desalojados e deslocados, sobretudo nas regiões Centro, Lisboa e Val do Tejo e Alentejo. Mais de 35 mil habitações foram afetadas no todo do país, um número superior a 1 milhão de pessoas que ficaram sem eletricidade, 500 mil de clientes sem telecomunicações, mais de 18 mil sinistros ou ocorrências de emergência foram registadas até ao fim da primeira quinzena de fevereiro e foram apresentadas mais de 200 mil participações de sinistros. Os prejuízos estimados são superiores a 5,3 mil milhões de euros. O governo decretou que 90 municípios nas zonas afetadas pela depressão Christine estavam em situação de calamidade, uma declaração que implica uma série de apoios e de medidas de exceção, estendendo posteriormente a situação a todo o território, desde que os danos se devam às tempestades. Na sequência das tempestades, foi anunciado no final de abril o programa PTRR, Portugal Transformação, Recuperação e Resiliência, com um envelope financeiro global de 22,6 mil milhões de euros para executar 96 medidas até 2035 para a recuperação económica do país depois das consequências do mau tempo.
0: Segundo o presidente da Comunidade Intermunicipal do Médio Tejo, continua ainda a faltar mecanismos financeiros para apoiar a recuperação integral dos municípios e das empresas mais afetadas no apoio à recuperação de habitações. As coisas aí correram bem. O ministro da Economia e Coesão Territorial afirmou ontem em Lisboa que nenhum euro do Plano de Recuperação e Resiliência ficará por investir ou será devolvido a Bruxelas, exceto ocorra algum incidente. Até ao final de agosto, Castro Almeida falava na conferência Loading, 10º pedido de pagamento do PRR, uma conferência que aconteceu em Lisboa.
3: Como pode dizer-se que o PRR vai ser cumprido a 100% se nós conhecemos alguns centros de saúde, escolas ou unidades de cuidados continuados financiados pelo PRR que não estão ainda concluídos? A resposta é simples. Alguns desses edifícios não estão, mas ficarão concluídos até 31 de agosto. E há outros que não terão obrigatoriamente de ficar concluídos porque contratualizamos mais unidades do que as necessárias para cumprir as metas. Overbooking, portanto. Foi uma precaução que se revelou muito útil. Para atingir o objetivo final de 100%, tivemos que, além do overbooking, proceder a diversas alterações legislativas e negociar com a Comissão Europeia uma reprogramação e diversos ajustamentos ao programa inicial. E em boa hora o fizemos. Retirámos do programa empreendimentos que eram impossíveis de cumprir dentro do prazo. E transferimos o respectivo financiamento para outras operações necessárias e muito úteis. Retirámos linhas de metro ou retirámos uma barragem. Com os recursos libertados, criámos um instrumento financeiro para a inovação e competitividade ou aumentámos o número de escolas a construir ou renovar. Citei estes casos apenas a título de exemplo. E o que vai acontecer aos empreendimentos que estiveram previstos no PRR e foram retirados? E a resposta é: todos serão financiados com instrumentos financeiros alternativos. Nenhum desses projetos deixará de ser concretizado. A barragem que foi retirada vai ser construída, está a ser construída, a linha de metro vai ser construída, todos os equipamentos que foram retirados vão ser construídos. E agora pergunta-se, e aqueles outros empreendimentos que ainda estão contratualizados no âmbito do PRR e que não ficarão concluídos dentro do prazo limite? Neste caso, o Governo está a procurar soluções diferenciadas, seja através do Portugal 2030, de financiamento do BEI ou através do Orçamento do Estado. Procuraremos apoiar aquelas instituições que, tendo aplicado o melhor do seu esforço, não vão conseguir alcançar o resultado desejado. O Governo estará ao lado destas instituições, num clima de parceria, procurando encontrar soluções que não deixem obras a meio. Mas atenção, é fundamental colocar hoje o foco na necessidade de ir tão longe quanto possível no grau de realização até 31 de agosto.
0: apesar de ressalvar que, ao dia 28 de julho, não estão cumpridos todos os marcos e metas acordados com a Comissão Europeia. O governante disse esperar que, a 31 de agosto, assim estejam. São dezenas de concelhos de 8 distritos do norte e do centro de Portugal que estão em perigo máximo de incêndio, uma situação que é, no entanto, ligeiramente melhor do que a verificada esta terça-feira. Uma parte do Médio Tejo está neste grupo risco máximo, Abrantes, Tomar, Ferreira do César, Constância, Mação e Cerdoal, assim como os concelhos da Beira Baixa, Vila de Reis, Sertã e Proença Nova. Quanto ao tempo, temos esta quarta-feira temperaturas ligeiramente mais baixas que ontem, mas mesmo assim muito elevadas, tanto mais que 8 distritos, os do interior do continente, continuam em alerta amarelo de tempo quente, de acordo com o Instituto Português do Mar e da Atmosfera. Alvega foi ontem, terça-feira, a localidade mais quente do país, ao registar 42,1 graus, depois dos 41,1 de segunda-feira, se bem que na segunda-feira foi Mora a liderar-se a lista com um registro de 41,3 graus. E há uma nova onda de calor que chega esta quarta-feira à Espanha e França, com temperaturas a poderem ultrapassar os 40 graus em algumas regiões. Esta quarta onda de calor na Europa deverá permanecer até sábado, mas desta vez Portugal poderá escapar. É que, segundo a explicação do climatologista Carlos da Câmara, a reduzida dimensão do país e a presença próxima do oceano criam este abrigo para esta nova onda de calor que vai chegar a França e também a Espanha. E é em Espanha e França que continuam a existir vários incêndios de grande dimensão. A Autoridade Nacional de Emergência e Proteção Civil concluiu a missão de apoio ao combate aos incêndios rurais na província espanhola de Ávila e indicou também que está a preparar o regresso da equipa portuguesa destacada para a França, encerrando assim as duas operações internacionais de assistência realizadas no âmbito dos mecanismos de cooperação europeia com a França e bilateral com a Espanha. A Força Operacional Conjunta de Espanha regressa a Portugal esta quarta-feira, após 4 dias de operações na província de Ávila. A força foi mobilizada a 25 de julho, na sequência de um pedido de apoio apresentado pelas autoridades espanholas ao abrigo do Protocolo de Ajuda Mútua em matéria de proteção civil existente entre Portugal e Espanha. Coordenada pela Autoridade Nacional de Emergência e Proteção Civil, a FOCON integrou 128 operacionais provenientes da Estrutura de Comando e Força Especial de Proteção Civil, da Autoridade Nacional de Emergência e Proteção Civil Portuguesa, dos Corpos de Bombeiros Voluntários da Sub-região das Beiras e Serra da Estrela e da Unidade de Emergência, Proteção e Socorro da Guarda Nacional Republicana. A comandar esta missão esteve David Lobato, comandante sub-regional do Médio Tejo, que já fez um balanço à Antena Livre, uma conversa gravada antes do meio-dia, quando a coluna de apoio de Proteção Civil Portuguesa ainda circulava em território espanhol, mas já de regresso a Portugal.
4: Na sexta-feira, ao final do dia, quando foi solicitado que se havia a disponibilidade de comandar a força, depois no sábado foi feito efetivamente a convocatória e sim, nós chegámos no sábado ao final do dia, iniciámos trabalhos na madrugada de sábado para domingo e tivemos em trabalhos até terça-feira ao final do dia. Sim, sempre sob a coordenação da Unidade Militar de Emergência, portanto em Espanha com o nível 3 é comando operativo, como eles chamam, passa a ser da Unidade Militar de Emergência e estivemos sempre sobre a alçada da UME.
0: Estamos a falar em combater incêndios. Comandante, a Espanha é ao lado de Portugal, mas estamos a falar de incêndios daqueles que nós temos em Portugal, ou estes foram mais violentos, atendendo também às condições climatéricas, a onda de calor que teima em não sair de Espanha e França?
4: Não, os incêndios em Espanha têm as suas características, pelo que é o seu combustível, a sua orografia. Este aqui não fugiu muito àquilo que nós temos muitas vezes também em Portugal, mas sim, estamos a falar de um incêndio que em 4 dias consumiu, 5 dias consumiu quase 70 mil hectares, portanto temos aqui um incêndio que teve uma progressão muito, muito, muito violenta, com populações que, como nós temos, portanto, a diferença não será assim tão grande. Agora são situações de evacuações que foram feitas massivas de muitas, muitas populações.
0: Essa talvez tenha sido a maior diferença do lado de cá, quando nós ligávamos a televisão, ouvir falar em evacuações ou deslocações de 60 mil pessoas, é efetivamente uma realidade diferente da portuguesa.
4: Claro que sim. Estamos a falar de um país 4 vezes maior do que Portugal, com uma extensão muito maior, com muito mais população, Portanto, os problemas, como nós costumamos dizer, e o Jerónimo já ouviu dizer, onde temos pessoas, temos problemas. Se temos mais pessoas, temos mais problemas. Portanto, efetivamente, aqui uma das grandes dificuldades é logicamente é essa, mas as pessoas muito ordeiras naquilo que eram as ordens, é lógico que ficavam, algumas não queriam sair, mas acatavam facilmente as ordens das autoridades espanholas e foram facilitando o trabalho de todos, efetivamente foram facilitando o trabalho de todos, e agora no dia de hoje já se encontram a retornar a maior parte às suas habitações. Portanto, deixámos aquilo que era o nosso incêndio, portanto, aquilo que eram os nossos dois setores, ficaram extintos, portanto em vigilância só, e é isso, e portanto foi...
0: Missão cumprida.
4: Cinco dias de missão cumprida, com muito orgulho, vimos representar Portugal, mas também darmos uma ajuda a alguém que também, quando nós precisamos, está sempre disponível para nos vir ajudar, e portanto acho que isso vai ser um novo normal, como nós temos dito, um novo normal que vai começar a acontecer, porque efetivamente também têm as mesmas condicionantes do que nós, o clima não difere assim tanto, apesar de ter se calhar um bocadinho mais temperatura e nós na nossa costa não temos tanta temperatura, mas sim, será uma situação que não tenho dúvidas que não foi a última, não será a última, e portanto estamos cá com esse sentido de orgulho de dever cumprido.
0: Comandante, tive a oportunidade de ver uma entrevista que o Comandante deu a um dos canais de televisão de Espanha, quando lhe foi perguntada esta deslocação da Força Portuguesa para a Espanha, que acaba por ser retribuir aquilo que Espanha já fez com Portugal ao longo dos anos, ainda em Vozela, há 15 dias, também tivemos uma unidade da Unidade Militar de Emergência Espanhola a combater um incêndio em Vozela. A população, nesta ligação direta com os bombeiros, a Proteção Civil e a GNR portuguesa, sentiram isso, esse agradecimento, houve esse, enfim, reconhecimento por parte da população de ver que os nossos vizinhos estão aqui a ajudar-nos?
4: Sim, sem dúvida. Nas redes sociais, não sei se o Jorge não tem acompanhado, mas nós depois, como estamos do lado de cá, vai-nos aparecendo muitas coisas nas redes sociais. Foi assim uma praga no bom sentido de imagens, das nossas imagens a chegar, das imagens de nós não a combater, porque não havia, e aí também faço aqui um elogio às autoridades, porque não havia imagens de fogo como nós vemos na nossa televisão. Já confidenciámos isso, já falámos os dois muitas vezes sobre...
0: Exato.
4: Isso. Não havia imagem de fogo, não havia imagem de estarmos a combater. E ontem a primeira coisa, uma entrevista que dei assim, que a primeira coisa que apareceu foi um jornalista em cima das chamas, literalmente em cima das chamas, e os bombeiros a chegar e as pessoas não saiam do mesmo sítio. Portanto, tem aqui uma cultura completamente diferente, mas sim, as pessoas de um agradecimento, um orgulho, mesmo na cerimónia de agora final, com o delegado do governo, com o comandante da Unidade Militar de Emergência, com o presidente da província de Ávila, o agradecimento foi extremo, de coração mesmo.
0: Como comandante desta força, missão cumprida, sem problemas, sem feridos, sem incidentes, é sempre de louvar.
4: Sim, o primeiro objetivo sempre é vamos todos e vimos todos, e sem o mínimo de acidentes. Não tivemos qualquer constrangimento, a não ser uma avaria, mas avarias normais mecânicas de alguns dos veículos, estamos a falar de muitos quilómetros, mas normais, resolvidas também. Mas sim, um orgulho enorme, um sentimento de missão cumprida, e estamos todos a caminho de Portugal e esperamos chegar todos da mesma forma como saímos daqui.
0: Durante a missão, os operacionais portugueses foram integrados no dispositivo espanhol de combate a incêndios rurais, trabalhando em estreita articulação com as autoridades locais na proteção de pessoas, bens e património natural. Já a missão portuguesa destacada para a França também está prestes a terminar, estando o seu regresso previsto para esta quinta-feira, dia 30 de julho. A prevenção continua a ser a principal aposta do Regimento de Apoio Militar de Emergência durante a fase mais crítica da campanha de incêndios florestais. Numa entrevista à Antena Livre, à margem de uma cerimónia de juramento de bandeira, o Comandante do Regimento de Apoio Militar de Emergência, Coronel Ciborra Leitão, fez um balanço da operação deste verão. O Comandante fez questão de sublinhar que as patrulhas que estiveram no terreno não se limitam à vigilância do território. Ciborra Leitão admite que o esforço durante os próximos dois meses vai continuar centrado na prevenção. Para além dos militares já empenhados no terreno, o Exército mantém também disponível um conjunto de capacidades que podem ser ativadas conforme as necessidades da Autoridade Nacional de Emergência e Proteção Civil.
5: O Exército, aqui o COAM, nós efetuamos, é o Centro de Operações de Apoio Militar de Emergência, efetuamos a monitorização e o controle a todas as forças que temos mais nesse período. Começámos a 4 de maio em apoio aos municípios, território nacional. Depois a 20 de maio começámos em apoio à GNR também, com 10 patrulhas, depois até oscilar. Hoje em dia estamos a dar 3, eu já faço o resumo do dia 2, aos municípios, ao ICNF, começámos a 1 de junho, okay, com 16 patrulhas, ainda estamos, tem sido 16 patrulhas diariamente. Ao nível de patrulhamentos, posso resumir que houve um grande acréscimo, okay, na patrulha em apoio à GNR. Ao nível do ICNF mantemos ali as 16, o ano passado também. Ao nível dos municípios é 9, 10, é 9 no território, no continente, mais uma na Madeira, na região autónoma da Madeira, e tem-se mantido, comparativamente com 2025, mais ou menos o mesmo número de patrulhas.
0: Comandante, quando se fala aqui nas patrulhas, para que se perceba, estamos a falar de patrulhas que fazem vigilância e prevenção e que falam sobre isso com as populações,
5: sim,
0: locais.
5: Sim, sim. O objetivo das patrulhas é mesmo. É, então, tivemos mais um pelotão em Santo Tirso, foi no dia seguinte também em Santo Tirso, tivemos lá, foi um esforço significativo para a proteção das populações, para apoio ao combate aos incêndios. Isso no âmbito do ataque também. Ainda a nível de apoios, tivemos aqui neste regimento tivemos, totalizaram 247 bombeiros que ficaram aqui em pré-posicionamento. Tivemos 2 dias de 50 e depois mais tranches de 30 dos bombeiros que ficaram aqui pré-posicionados. Pronto, também demos esse apoio que designamos por alojamento regimental. De grosso modo, este foi o trabalho que efetuámos, que o Exército como um todo efetuou.
0: Outra complexidade de forças, mas não havendo alertas ativos, que empenhamentos é que estão a ter?
5: Hoje está implementado, desde dia 22 à meia-noite e 1, o estado de alerta azul. Isso é muito, vem do escalão superior, vem da NPC, CECOM, o Comando Conjunto das Operações Militares, CFT, e chegamos aqui. Estamos com um grau de prontidão de 24 horas, o que não é válido é que temos forças no terreno. Ao dia 2, temos o pelotão que foi ontem para a região do Alijó, okay, para rescaldo, cerca de 19 militares. Temos 28 patrulhas no 27 no território nacional, mais uma na região autónoma na Madeira. Em apoio à NPC, à GNR, ICNF, claro, e protocolos municipais. Temos também 5 destacamentos de engenharia, estava a ver se lembrava, em apoio ao CIPO, que como estamos
0: continua,
5: a ver...
0: Continua no CIPO.
5: Não, recomeçou. Recomeçou, passou a dia 2, recomeçou a dia 20, e agora estamos aqui num equilíbrio. Começámos com 5 destacamentos. Ontem já terminaram os trabalhos numa das áreas. As áreas, já tinha dito, Leiria, Pombal, Caldas da Rainha e Sertã. E temos 5 destacamentos de engenharia no terreno, ou seja, ao dia 2 temos cerca de 100 militares no terreno, 19 do pelotão, posso mais ou menos especificar. As patrulhas, 28 vezes 2 é cerca de 60, 80, e mais cerca os 5 destacamentos, 4 militares, também mais 20, temos cerca de 100 militares hoje no terreno, na prevenção,
0: claro,
5: no apoio ao rescaldo, fundamentalmente.
0: Este é o dispositivo que é mantido para o mês de agosto e para o mês de setembro, portanto, nesta área, desde que não existam situações complexas que obrigam um envolvimento mais meios, este é, grosso modo, o dispositivo que vai estar disponível nesta fase delta em operações.
5: Sim, eu julgo que o mês de agosto e setembro, queria levantar o véu, eu julgo que o nosso esforço vai se manter na prevenção. Eu acho que é a prevenção ao nível de patrulhamentos. O patrulhamento, eu julgo que sim, vai ser intenso. Não vamos baixar, como já disse, a nível da GNR, já quase que fizemos, quase, ainda faltam 100 o valor do ano passado. Foi um acréscimo muito significativo. Vai ser um esforço na prevenção. Vai ser um esforço também, julgo eu, no CIPO. O CIPO foi constituído fundamentalmente para
0: a zona da crise.
5: A zona de Leiria, Caldas, para ver se conseguisse limpar a todo o custo, se a engenharia militar se conseguir ser ali em prego. Pronto, vamos fazer um esforço aí também, de certeza, no CIPO. E depois temos que estar em prontidão, vai ser agosto e setembro, com os nossos pelotões, os destacamentos de engenharia, que são os músculos mesmo da, para o apoio ao combate. É uma arma fundamental. Vamos estar de prevenção, é o esforço julgo eu.
6: Em toda a fase dela, ou seja, acaba por ser transversal.
5: E ainda a gente tem um PEC, um catálogo de forças, por assim dizer, que é constituído por a parte de comando e controle, a parte dos três pelotões de rescaldo e vigilância pós-incêndio, três destacamentos de engenharia. Depois também temos um conjunto de módulos de apoio de serviços, assim posso designar, que é o módulo de alojamento, alimentação, de energia, banhos e latrinas, de motobombas. Alguns estão residentes aqui em permanência, outros vêm de outras unidades. Esse apoio de serviços, bem como também a capacidade de transporte e transporte com viaturas e de recuperação de viaturas, apoio sanitário. Temos esse conjunto de módulos, que é um catálogo de forças, que está disponível para a ANPC durante a campanha de verão. Pois é aplicado ou não, consoante as necessidades.
6: Um nível de prontidão de 24 horas, 48...
5: A prontidão é que a Autoridade Nacional de Proteção Civil disserem. Eles dizem, já tivemos em imediato.
6: Sim, sim.
5: Já tivemos, na onda de calor, tivemos aqui neste quartel os módulos de, como foi da memória, alimentação, alojamento e motobomba. Os militares ficaram aqui, porque é imediato, é prontos para sair.
6: Portanto, aí tem a ver com a prontidão ativada pela Proteção Civil para todos,
5: sim,
6: os meios.
5: Sim,
6: para
5: sim.
6: Todos os meios.
5: E nós cumprimos. Depois, se for preciso crescer, é uma questão de avaliar, isso tem que ir ao comando das forças
6: terrestres. Aí já há outro envolvimento.
5: Deve ser preciso crescer. Agora, este PEC de forças do Exército está disponível para a campanha de verão e está, o CFT disponibilizou-se, assim posso dizer, ao Comando Conjunto das Operações Militares e à ANPC para utilizar, ou seja, o foco de agosto e setembro e quando terminar há de ser nisso, é na prevenção, no CIPO e também nos músculos dos pelotões dos destacamentos de engenharia e todos estes módulos para, se for necessário, serem empregos.
0: O nível de prontidão depende sempre do que for determinado pela Proteção Civil, explicou o Coronel Ciborro Leitão, recordando, durante a recente onda de calor, alguns dos módulos de Proteção Civil estiveram de prevenção nas instalações do regimento em Abrantes para poderem ser projetados de imediato para qualquer ponto do território nacional, caso existisse necessidade. O Comando Distrital de Santarém da Polícia de Segurança Pública apreendeu 35 armas de fogo, 4 armas brancas e diversas munições no âmbito de uma investigação por ameaça agravada desenvolvida pela Esquadra do Entroncamento da Divisão Policial de Tomar e com apoio do Núcleo de Armas e Explosivos. Em comunicado, o PSP refere que a operação decorreu durante a última semana e resultou da realização de buscas domiciliárias e não domiciliárias, permitindo a apreensão de um significativo arsenal composto por 35 armas de fogo, 4 armas brancas e munições e cartuchos de vários calibres. No decurso da investigação, os investigadores apuraram ainda que algumas das armas estavam relacionadas com o processo e se encontravam fora do território nacional. Através da cooperação com as autoridades espanholas, foi possível localizar e apreender mais 2 armas de fogo em Espanha. A Federação Portuguesa de Futebol se admite reagir nas próximas horas às declarações atribuídas ao seu presidente Pedro Proença sobre a qualidade dos árbitros portugueses. A informação surge na sequência da disseminação em redes sociais de declarações de há 2 anos atribuídas a Pedro Proença, em que o então presidente da Liga Portuguesa de Futebol tece alegadamente comentários depreciativos sobre árbitros de futebol profissional. A Associação Portuguesa dos Árbitros de Futebol, a APAF, que em comunicado publicado no Facebook manifesta surpresa e preocupação perante as declarações em causa, já pediu a Proença que esclareça de forma clara o contexto, o conteúdo e o motivo dos supostos comentários. A associação exige respeito pelos árbitros e por tudo aquilo que têm feito em benefício do prestígio do futebol português. Como referido, fonte da Federação Portuguesa de Futebol disse esta terça-feira que

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1: Olá a todos. Há momentos no ano que nos convidam inevitavelmente a olhar para trás. Este é um desses momentos. Chegámos ao fim de mais um ano de crónicas na Antena Livre, um espaço onde semana após semana tivemos o privilégio de parar por instantes o ritmo acelerado dos dias para pensar, recordar, questionar e sobretudo partilhar. Ao longo destes meses falámos de pessoas e de lugares, de memórias e de futuro, desafios e de esperança, e daquilo que faz a vida acontecer. Cada crónica foi uma conversa aberta com quem nos escuta, uma oportunidade para transformar palavras em companhia e ideias em reflexão. A rádio tem essa magia única, não precisa de imagens para criar proximidade. Basta uma voz, um silêncio no momento certo e a disponibilidade de quem está do outro lado para ouvir. É essa a ligação invisível que dá sentido a este espaço e que torna cada emissão especial. Este encerramento não é um ponto final, é apenas uma pausa. Como acontece em tantas etapas na vida, o verão convida-nos a descansar, a ganhar distância, a reter novas histórias e novas inspirações. Porque escrever uma crónica é, acima de tudo, observar o mundo com curiosidade e regressar com algo que mereça ser partilhado. Quero por isso agradecer à Antena Livre por continuar a acreditar neste espaço de liberdade e de reflexão e agradecer de forma muito especial a todos os ouvintes que ao longo deste ano nos acompanharam. A vossa fidelidade, as vossas mensagens e o simples facto de estarem desse lado são a maior motivação para continuar. Agora chega. Mas já com o pensamento voltado para setembro. O regresso traz sempre consigo o entusiasmo dos novos começos, a expectativa de novas conversas, novos temas e nova vontade de continuar a construir este encontro semanal. Encontramos-nos assim em setembro. Até lá. Continue desse lado. Afinal, enquanto houver quem escute, haverá sempre histórias para contar. Boas férias.
0: 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Para o final, a previsão do tempo para amanhã, céu pouco nublado ou limpo, com possibilidade de neblinas na faixa costeira ocidental, pequena descida da temperatura no interior do país e subida no Algarve. Temperaturas máximas previstas para esta quinta-feira, 23 graus para o Porto, 28 para Coimbra, 29 para Lisboa e Vila de Rei, 30 para Santarém, Tomar, Torres Novas e Vila Nova da Barquinha, 31 para Faro, Brandes Constância, Entroncamento, Mação e Cerdoal. Continuação de uma boa tarde. 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
15: Estamos com uma temperatura bem agradável. Neste momento, 29 graus.
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15: 7 horas e 4 minutos.

0: Olá, muito boa tarde e boa viagem. Se está neste momento pelas estradas do nosso país, deixo-lhe uma palavra de precaução. Tenha cuidado, respeite as velocidades e cuidado com as distrações. E já agora, obrigada pela voleia. Em troca, dou-lhe grandes canções. Agora passam 21 minutos das 7.
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5: Olá, boa tarde. É bom saber que está com a Antena Livre a ouvir todas estas músicas fantásticas, ainda até às 8 da noite. Sou eu, Alexandra Pimentel, quem as escolhe. Espero que goste.
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1: É bom passar mais uma tarde sempre ao som das músicas que afinal nos fazem sentir tão bem. Muito boa tarde.
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0: E a um minuto das oito digo-lhe que a sua noite vai ser espetacular se tiver a Antena Livre por perto. Já a seguir, às 8 da noite, é o Luís Delgado quem lhe traz as melhores músicas. Beijinhos, boa noite.
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1: Olá, muito boa noite. Este é o Power Play.

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0: E se gosta de conhecer as últimas novidades do mundo da música, elas estão aqui mesmo em Power Play.

0: E as grandes músicas são escolhidas especialmente para si. 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
1: Fazemos agora uma pausa na música para atualizarmos toda a informação importante do dia de hoje.
2: Informação com o jornalista Jerónimo Belo Jorge.
3: O secretário-geral do Partido Socialista revelou que solicitou uma reunião ao primeiro-ministro para pedir esclarecimentos sobre a polémica com o ministro da Administração Interna, esperando ser recebido ainda esta semana. José Luís Carneiro falava aos jornalistas à entrada para uma reunião com o Núncio Apostólico em Portugal, na Embaixada da Santa Sé em Lisboa. Disse já ter formalizado o pedido ao primeiro-ministro Luís Montenegro e que aguarda resposta. O líder do Partido Socialista afirmou que quer ouvir esclarecimentos sobre todos os factos a envolver a polémica com o ministro Luís Neves e que essa é a posição do Partido Socialista desde sempre.
4: É evidente que faltam esclarecimentos e por isso mesmo tenho a intenção de me encontrar com o Sr. Primeiro-Ministro para lhe transmitir aquilo que entendo dever transmitir-lhe.
5: Já fez esse pedido formal, já foi feito?
4: Sim, já fiz esse pedido e aguardo, aguardo por a resposta do Primeiro-Ministro.
6: Que tipo de esclarecimentos é que quer ouvir de Luís Neves?
4: Julgo todos, não sou eu apenas, eu julgo que a sociedade portuguesa quer ter esclarecimentos sobre todos os factos que são do conhecimento público e que exigem um cabal, como sempre disse desde a primeira hora, contrariamente àquilo que por vezes há quem procure insinuar, desde a primeira hora, como bem sabem, que exige esclarecimentos claros, inequívocos, sobre atitudes, comportamentos e decisões daquele que tem uma função da maior responsabilidade, que é o de tutelar as polícias que têm precisamente por função aplicar e cuidar da aplicação da lei. Bom, eu, como digo, vou repetir. Desde a primeira hora que eu pedi esclarecimentos. Já vão longos dias e esses esclarecimentos não aparecem. E há uma matéria que é especialmente sensível e tem que ver com, nomeadamente, o desaparecimento de um atrelado que tinha, digamos, matéria factual e prova fundamental para um dos crimes mais complexos, nomeadamente tráfico de droga. E, portanto, aquilo que exigirei ao Primeiro-Ministro é uma conversa que devo ter com o Primeiro-Ministro sobre as instituições democráticas, sobre a forma como as instituições democráticas estão ou não a salvaguardar valores fundamentais de transparência, de prestação de contas, de lisura e de sentido de probidade no desempenho das mais importantes funções no Estado. Pedi essa reunião, aguardo por essa reunião e diria ao Primeiro-Ministro aquilo que entendo e perguntar-lhe também aquilo que entendo perguntar e depois direi publicamente aquilo que devo dizer.
5: Espero ser recebida ainda esta semana?
4: Espero ser recebida esta semana, sim.
3: Carneiro disse ainda discordar da leitura de que o Partido Socialista tenha mudado de opinião em relação ao caso Luís Neves, argumentando que todos os socialistas sempre defenderam nem o silêncio, nem o julgamento público. A Comunidade Intermunicipal do Médio Tejo considera que a fase mais crítica da tempestade Christine e das cheias foi ultrapassada, mas o seu presidente deixou o alerta que persistem infraestruturas por recuperar, fragilidades nas telecomunicações e apoios insuficientes aos municípios. Jornalista Patrícia Seixas.
7: O presidente da Comunidade Intermunicipal do Médio Tejo, Manuel Jorge Valamatos, afirmou que a sub-região, que agrega 11 municípios do distrito de Santarém, entrou numa fase de recuperação e consolidação, considerando repostas as condições essenciais à vida das populações, embora subsistam intervenções prioritárias por concluir. O também presidente da Câmara de Abrantes afirmou que estamos numa fase de recuperação e consolidação dessa recuperação. Aquilo que era o essencial da vida da comunidade está, de uma forma geral, ultrapassado, referindo-se à reposição das habitações permanentes, abastecimento de água, energia e comunicações. A tempestade Christine provocou no final de janeiro danos generalizados, cortes de energia e falhas nas comunicações, coincidindo com um período de precipitação intensa e cheias no Tejo, que agravaram os prejuízos em vários concelhos do Médio Tejo. Segundo o presidente da Comunidade Intermunicipal, os maiores impactos da tempestade verificaram-se em Orém, Ferreira do Zezer e Tomar, enquanto as cheias atingiram sobretudo os municípios ribeirinhos do Médio Tejo, designadamente Abrantes, Constância, Mação e Vila Nova da Barquinha. Seis meses depois, o principal constrangimento continua a verificar-se na recuperação da rede viária, sobretudo em estradas municipais, em algumas vias nacionais, ainda por intervencionar, além de pontões e taludes danificados.
3: Segundo o presidente da Comunidade Intermunicipal do Médio Tejo, continua ainda a faltar mecanismos financeiros para apoiar a recuperação integral dos municípios e das empresas mais afetadas no apoio à recuperação de habitações. As coisas aí correram bem. E é em Espanha e França que continuam a existir vários incêndios de grande dimensão. A Autoridade Nacional de Emergência e Proteção Civil concluiu a missão de apoio ao combate aos incêndios rurais na província espanhola de Ávila e indicou também que está a preparar o regresso da equipa portuguesa destacada para a França, encerrando assim as duas operações internacionais de assistência realizadas no âmbito dos mecanismos de cooperação europeia com a França e bilateral com a Espanha. A Força Operacional Conjunta de Espanha regressa a Portugal esta quarta-feira, após 4 dias de operações na província de Ávila. A Força foi mobilizada a 25 de julho, na sequência de um pedido de apoio apresentado pelas autoridades espanholas ao abrigo do Protocolo de Ajuda Mútua em matéria de proteção civil existente entre Portugal e Espanha. Coordenada pela Autoridade Nacional de Emergência e Proteção Civil, a FOCON integrou 128 operacionais provenientes das Estrutura de Comando e Força Especial de Proteção Civil, da Autoridade Nacional de Emergência e Proteção Civil Portuguesa, dos Corpos de Bombeiros Voluntários da Sub-região das Beiras e Serra da Estrela e da Unidade de Emergência, Proteção e Socorro da Guarda Nacional Republicana. A comandar esta missão esteve David Lobato, comandante sub-regional do Médio Tejo, que já fez um balanço ontem no livro. Uma conversa gravada antes do meio-dia, quando a coluna de apoio de Proteção Civil Portuguesa ainda circulava em território espanhol, mas já de regresso a Portugal.
0: Na sexta-feira, ao final do dia, quando foi solicitado se havia a disponibilidade de estar, de comandar a força, depois no sábado foi feita efetivamente a convocatória e sim, nós chegámos no sábado ao final do dia, iniciámos trabalhos na madrugada de sábado para domingo e tivemos em trabalhos até terça-feira ao final do dia. Sim, sempre sob a coordenação da Unidade Militar de Emergência, portanto em Espanha, com o nível 3, um comando operativo, como eles chamam, passa a ser da Unidade Militar de Emergência e estivemos sempre sobre a alçada da UME.
3: Já a missão portuguesa destacada para a França também está prestes a terminar, estando o seu regresso previsto para esta quinta-feira, dia 30 de julho. O Comando Distrital de Santarém da Polícia de Segurança Pública apreendeu 35 armas de fogo, 4 armas brancas e diversas munições no âmbito de uma investigação por ameaça agravada desenvolvida pela Esquadra do Entroncamento da Divisão Policial de Tomar e com apoio do Núcleo de Armas e Explosivos. Em comunicado, o PSP refere que a operação decorreu durante a última semana e resultou da realização de buscas domiciliárias e não domiciliárias, permitindo a apreensão de um significativo arsenal composto por 35 armas de fogo, 4 armas brancas e munições e cartuchos de vários calibres. No decurso da investigação, os investigadores apuraram ainda que algumas das armas estavam relacionadas com o processo e se encontravam fora do território nacional. Através da cooperação com as autoridades espanholas, foi possível localizar e apreender mais 2 armas de fogo em Espanha. O tempo para esta quinta-feira saiu pouco nublado ao limpo, com descida da temperatura no interior de Portugal, mas subida na região do Algarve. As máximas previstas para a região apontam a 29 graus em Vila de Rei, 30 em Santarém, Tomar, Torres Novas e Barquinha, 31 em Abrantes, Constância, Entroncamento, Mação e Sardual. É tudo quanto a notícias, continuação de uma ótima noite e já sabe, fique por aí que fica bem.
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1: E a música não para de rodar aqui mesmo na rádio como você gosta. 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

0: Olá, muito boa noite, eu sou o Luís Delgado e este é o Power Play.
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0: Olá, muito boa noite. Estas são as últimas novidades do mundo da música.

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0: 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Deco, sempre consigo.
1: Saudações a todos os consumidores que acompanham mais uma rúbrica em parceria com a Deco Centro, aqui na sua rádio. A DECO e o IRU, Instituto de Habitação e Reabilitação Urbana, celebraram uma parceria para reforçar a informação sobre o Programa de Apoio Extraordinário à Renda. Uma colaboração que permitirá reforçar a informação a todos os consumidores sobre este programa. Na verdade, muitos agregados vivem atualmente na incerteza sobre um apoio que deveria ser automático e sem sobressaltos, mas que por diferentes motivos há dificuldades na informação e no acesso ao mesmo, razões que motivaram então a celebração desta parceria para o desenvolvimento deste serviço de informação da DECO. O apoio extraordinário à renda representa para muitas famílias uma ajuda determinante para o equilíbrio do orçamento mensal e a interrupção inesperada deste apoio ou a existência de erros no seu processamento pode aumentar significativamente a taxa de esforço para a habitação e dificultar aqui o cumprimento de outras despesas essenciais. Há muito que a DECO reivindica aqui programas públicos na área da habitação e que estes sejam simples, automáticos e eficazes. O desconhecimento sobre o programa e procedimentos a adotar por parte dos consumidores evidencia que ainda há um déficit de informação que deve ser combatido. E o problema é que esta falta de informação atinge sobretudo quem tem menos margem para absorver, neste caso as famílias vulneráveis. Para a DECO, a complexidade do sistema não pode ser transferida para os consumidores e sendo que o IRU partilha desta visão, é a razão então pela qual reforçou então a colaboração com a DECO de forma a contribuir para a capacitação e literacia dos consumidores nesta área. Através desta parceria, a DECO passa a assegurar um atendimento especializado e gratuito a todos os consumidores que tenham dúvidas sobre o apoio extraordinário à renda. Este apoio pode ser prestado através aqui das autarquias, em todos os protocolos de colaboração com a DECO, nos nossos espaços DECO e nos balcões de habitação e energia que pode consultar em deco.pt. Também em todas as instalações da DECO, as suas estruturas regionais, portanto aqui na DECO Centro em Coimbra, e através também de uma linha telefónica, o 213710270 e do e-mail habitação@deco.pt, para quem não pode ou não consegue deslocar-se. Com este serviço, a DECO pretende reforçar o esclarecimento aos cidadãos sobre os critérios de atribuição do apoio e verificar a sua situação, identificar eventuais erros no cálculo da prestação ou da elegibilidade, os prazos e a documentação necessária e também os canais disponíveis para reclamar quando as famílias deixam de receber o apoio ou quando são confrontadas com pedidos de devolução pela Segurança Social. A experiência da DECO demonstra que a falta de informação e dificuldade em compreender procedimentos administrativos são fatores que agravam a vulnerabilidade habitacional destas famílias. Portanto, esta parceria com o IRU é um contributo relevante para assegurar aqui a criação de programas públicos de habitação e também ter aqui a noção de que estaremos a apoiar os consumidores de forma gratuita, próxima e especializada. Portanto, caso precise, nós já sabe, pode contactar-nos, uma vez que a DECO está sempre consigo.
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0: Continuação de uma ótima noite ao som da rádio como você gosta.
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0: E as grandes músicas nunca param de tocar na rádio como você gosta. Seja muito bem-vindo à sua rádio.
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0: E a sua banda sonora no final de mais um dia é escolhida por mim. Obrigado por estar desse lado, ligado com a sua rádio.

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1: Olá a todos. Há momentos no ano que nos convidam inevitavelmente a olhar para trás. Este é um desses momentos. Chegámos ao fim de mais um ano de crónicas na Antena Livre, um espaço onde semana após semana tivemos o privilégio de parar por instantes o ritmo acelerado dos dias para pensar, recordar, questionar e sobretudo partilhar. Ao longo destes meses falámos de pessoas e de lugares, de memórias e de futuro, desafios e de esperança e daquilo que faz a vida acontecer. Cada crónica foi uma conversa aberta com quem nos escuta, uma oportunidade para transformar palavras em companhia e ideias em reflexão. A rádio tem essa magia única. Não precisa de imagens para criar proximidade. Basta uma voz, um silêncio no momento certo e a disponibilidade de quem está do outro lado para ouvir. É essa a ligação invisível que dá sentido a este espaço e que torna cada emissão especial. Este encerramento não é um ponto final, é apenas uma pausa. Como acontece em tantas etapas na vida, o verão convida-nos a descansar, a ganhar distância, a recolher novas histórias e novas inspirações. Porque escrever uma crónica é, acima de tudo, observar o mundo com curiosidade e regressar com algo que mereça ser partilhado. Quero por isso agradecer à Antena Livre por continuar a acreditar neste espaço de liberdade e de reflexão e agradecer de forma muito especial a todos os ouvintes que ao longo deste ano nos acompanharam. A vossa fidelidade, as vossas mensagens e o simples facto de estarem desse lado são a maior motivação para continuar. Agora chega. Mas já com o pensamento voltado para setembro. O regresso traz sempre consigo o entusiasmo dos novos começos, a expectativa de novas conversas, novos temas e nova vontade de continuar a construir este encontro semanal. Encontramos-nos assim em setembro. Até lá. Continue desse lado. Afinal, enquanto houver quem escute, haverá sempre histórias para contar. Boas férias.
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14: É bom saber que escolheu a Antena Livre para ficar consigo no final de mais um dia. Seja muito bem-vindo. Eu sou a Liliana Wá e é muito bom estar aqui consigo.

0: E se quiser partilhar comigo o que fez hoje durante o dia, então deixe-me uma mensagem na página de Facebook da Antena Livre. Eu vou ficar à espera. E, entretanto, dou-lhe mais uma grande canção.
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0: As melhores músicas na sua rádio preferida a tocar comigo. Liliana Wah, como sempre a esta hora. É um prazer, sabia? Muito boa noite.
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0: E ao som de grandes músicas, continuamos ligados na rádio como você gosta.
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1: Informação com o jornalista Jerónimo Belo Jorge.
2: O secretário-geral do Partido Socialista revelou que solicitou uma reunião ao primeiro-ministro para pedir esclarecimentos sobre a polémica com o ministro da Administração Interna, esperando ser recebido ainda esta semana. José Luís Carneiro falava aos jornalistas à entrada para uma reunião com o Núncio Apostólico em Portugal, na Embaixada da Santa Sé em Lisboa. Disse já ter formalizado o pedido ao primeiro-ministro Luís Montenegro e que aguarda resposta. O líder do Partido Socialista afirmou que quer ouvir esclarecimentos sobre todos os factos a envolver a polémica com o ministro Luís Neves e que essa é a posição do Partido Socialista desde sempre.
3: É evidente que faltam esclarecimentos e por isso mesmo tenho a intenção de me encontrar com o Sr. Primeiro-Ministro para lhe transmitir aquilo que entendo dever transmitir-lhe.
4: Já fez esse pedido formal, já foi feito?
3: Sim, já fiz esse pedido e aguardo para a resposta do Primeiro-Ministro.
5: Que tipo de esclarecimentos é que quer ouvir de Luís Neves?
3: Julgo todos, não sou eu apenas, eu julgo que a sociedade portuguesa quer ter esclarecimentos sobre todos os factos que são do conhecimento público e que exigem um cabal, como sempre disse desde a primeira hora, contrariamente àquilo que por vezes há quem procure insinuar, desde a primeira hora, como bem sabem, que exige esclarecimentos claros, inequívocos, sobre atitudes, comportamentos e decisões daquele que tem uma função da maior responsabilidade, que é o de tutelar as polícias, que têm precisamente por função aplicar e cuidar da aplicação da lei. Bom, eu, como digo, vou repetir, desde a primeira hora que eu pedi esclarecimentos, já vão longos dias e esses esclarecimentos não aparecem. E há uma matéria que é especialmente sensível e tem que ver com, nomeadamente, o desaparecimento de um atrelado que tinha, digamos, matéria factual e prova fundamental para um dos crimes mais complexos, nomeadamente tráfico de droga. E, portanto, aquilo que exigirei ao Primeiro-Ministro é uma conversa que devo ter com o Primeiro-Ministro sobre as instituições democráticas, sobre a forma como as instituições democráticas estão ou não a salvaguardar valores fundamentais de transparência, de prestação de contas, de lisura e de sentido de probidade no desempenho das mais importantes funções no Estado. Pedi essa reunião, aguardo por essa reunião, e diria ao Primeiro-Ministro aquilo que entendo, e perguntar-lhe também aquilo que entendo perguntar, e depois direi publicamente aquilo que devo dizer.
4: Espero ser recebida ainda esta semana?
3: Espero ser recebida esta semana, sim.
2: Carneiro disse ainda discordar da leitura de que o Partido Socialista tenha mudado de opinião em relação ao caso Luís Neves, argumentando que todos os socialistas sempre defenderam nem o silêncio, nem o julgamento público. A Comunidade Intermunicipal do Médio Tejo considera que a fase mais crítica da tempestade de Cristina e das cheias foi ultrapassada, mas o seu presidente deixou o alerta que persistem infraestruturas por recuperar, fragilidades nas telecomunicações e apoios insuficientes aos municípios. Jornalista Patrícia Seixas.
6: O presidente da Comunidade Intermunicipal do Médio Tejo, Manuel Jorge Valamatos, afirmou que a sub-região, que agrega 11 municípios do distrito de Santarém, entrou numa fase de recuperação e consolidação, considerando repostas as condições essenciais à vida das populações, embora subsistam intervenções prioritárias por concluir. O também presidente da Câmara de Abrantes afirmou que estamos numa fase de recuperação e consolidação dessa recuperação. Aquilo que era o essencial da vida da comunidade está, de uma forma geral, ultrapassado, referindo-se à reposição das habitações permanentes, abastecimento de água, energia e comunicações. A tempestade Cristine provocou no final de janeiro danos generalizados, cortes de energia e falhas nas comunicações, coincidindo com um período de precipitação intensa e cheias no Tejo, que agravaram os prejuízos em vários concelhos do Médio Tejo. Segundo o presidente da Comunidade Intermunicipal, os maiores impactos da tempestade verificaram-se em Orém, Ferreira do Zezer e Tomar, enquanto as cheias atingiram sobretudo os municípios ribeirinhos do Médio Tejo, designadamente Abrantes, Constância, Mação e Vila Nova da Barquinha. 6 meses depois, o principal constrangimento continua a verificar-se na recuperação da rede viária, sobretudo em estradas municipais, em algumas vias nacionais, ainda por intervencionar, além de pontões e taludes danificados.
2: Segundo o presidente da Comunidade Intermunicipal, Municipal do Médio Tejo continua ainda a faltar mecanismos financeiros para apoiar a recuperação integral dos municípios e das empresas mais afetadas no apoio à recuperação de habitações. As coisas aí correram bem. E é em Espanha e França que continuam a existir vários incêndios de grande dimensão. A Autoridade Nacional de Emergência e Proteção Civil concluiu a missão de apoio ao combate aos incêndios rurais na província espanhola de Ávila e indicou também que está a preparar o regresso da equipa portuguesa destacada para a França, encerrando assim as duas operações internacionais de assistência realizadas no âmbito dos mecanismos de cooperação europeia com a França e bilateral com a Espanha. A Força Operacional Conjunta de Espanha regressa a Portugal esta quarta-feira, após 4 dias de operações na província de Ávila. A Força foi mobilizada a 25 de julho, na sequência de um pedido de apoio apresentado pelas autoridades espanholas ao abrigo do Protocolo de Ajuda Mútua em matéria de proteção civil existente entre Portugal e Espanha. Coordenada pela Autoridade Nacional de Emergência e Proteção Civil, a FOCON integrou 128 operacionais provenientes das Estrutura de Comando e Força Especial de Proteção Civil, da Autoridade Nacional de Emergência e Proteção Civil Portuguesa, dos Corpos de Bombeiros Voluntários da Sub-região das Beiras e Serra da Estrela e da Unidade de Emergência, Proteção e Socorro da Guarda Nacional Republicana. A comandar esta missão esteve David Lobato, comandante sub-regional do Médio Tejo, que já fez um balanço à Antena Livre. Uma conversa gravada antes do meio-dia, quando a coluna de apoio de Proteção Civil Portuguesa ainda circulava em território espanhol, mas já de regresso a Portugal.
7: Na sexta-feira, ao final do dia, quando foi solicitado se havia a disponibilidade de estar, de comandar a força, depois no sábado foi feita efetivamente a convocatória e sim, nós chegámos no sábado ao final do dia, iniciámos trabalhos na madrugada de sábado para domingo e tivemos em trabalhos até terça-feira ao final do dia. Sim, sempre sob a coordenação da Unidade Militar de Emergência, portanto em Espanha, com o nível 3, um comando operativo, como eles chamam, passa a ser da Unidade Militar de Emergência e estivemos sempre sobre a alçada da UME.
2: Já a missão portuguesa destacada para a França também está prestes a terminar, estando o seu regresso previsto para esta quinta-feira, dia 30 de julho. O Comando Distrital de Santarém da Polícia de Segurança Pública apreendeu 35 armas de fogo, 4 armas brancas e diversas munições no âmbito de uma investigação por ameaça agravada desenvolvida pela Esquadra do Entroncamento da Divisão Policial de Tomar e com apoio do Núcleo de Armas e Explosivos. Em comunicado, o PSP refere que a operação decorreu durante a última semana e resultou da realização de buscas domiciliárias e não domiciliárias, permitindo a apreensão de um significativo arsenal composto por 35 armas de fogo, 4 armas brancas e munições e cartuchos de vários calibres. No decurso da investigação, os investigadores apuraram ainda que algumas das armas estavam relacionadas com o processo e se encontravam fora do território nacional. Através da cooperação com as autoridades espanholas, foi possível localizar e apreender mais 2 armas de fogo em Espanha. O tempo para esta quinta-feira saiu pouco nublado ao limpo, com descida da temperatura no interior de Portugal, mas subida na região do Algarve. As máximas previstas para a região apontam a 29 graus em Vila de Rei, 30 em Santarém, Tomar, Torres Novas e Barquinha, 31 em Abrantes, Constância, Entroncamento, Mação e Sardual. É tudo quanto a notícias, continuação de uma ótima noite e já sabe, fique por aí que fica bem.
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5: Hoje entrevistamos a doutora Ana Caixeiro, diretora do Serviço de Reabilitação do Hospital Júlio de Matos. Continue connosco.

0: os homens guiar a soltora na caixeiro, que é médica psiquiatra neste hospital há cerca de 40 anos, que vive a felicidade e o privilégio de ter como médica durante 5 anos. E hoje é o aniversário da Soutora Ana, mais uma razão para nós celebrarmos. Eu vou começar com uma pergunta para você, Soutora Ana. Quem é a Doutora Ana Caixeiro? Pode apresentar-se em poucas palavras.
1: Ora bem, eu sou Ana Caixeiro, faço hoje 70 anos de idade, sou psiquiatra, tirei a especialidade, acabei em 1990. Neste hospital, Júlio de Matos, estou desde 1987. Anteriormente tinha trabalhado noutro hospital. Atualmente, e desde 29 de abril de 2012, estou colocada na reabilitação, onde fiquei com o cargo da direção. É um serviço muito interessante, no sentido de ser um serviço também em que conseguimos ter muita criatividade, porque recebemos jovens e menos jovens, vá, recebemos utentes de várias zonas da cidade, hospitais periféricos aqui ao nosso, não só do nosso hospital. Para a reabilitação vêm realmente utentes que, de certo modo, poderemos dizer que já estão mais estabilizados do seu problema, porque vem do serviço de agudos, e nós tentamos traçar um projeto de vida com eles e acabamos por perceber que em todos eles há arte, há criatividade, há o conseguirem fazer coisas interessantes e diferentes. E é isso que eu estou a ver hoje aqui, porque realmente eu estou aqui no meu serviço, o meu serviço que deixa de ser meu, mas continua a ser meu do coração. Estou hoje na despedida, portanto, porque fico desligada do serviço hoje, em termos técnicos, vá, mas tenho estado a assistir a depoimentos, a danças, olha, a tudo, tudo transpira realmente emoção, criatividade, afeto, e que eu acho que como médica e como pessoa, e por sentir esta equipa também coesa, em sincronismo e num trabalho que eu adoro, acho que se calhar também passei, até sem ter a noção que a passagem era tão nítida, não sei. Eu estou realmente muito emocionada e maravilhada com aquilo que estou aqui a receber dos utentes, aqui apoiados pelo Dr. Nuno Faleiro, que realmente também é pessoa. Bem, é um trabalho conjunto, que é um trabalho também que a reabilitação tem, muito interessante, e que acho que não há em mais lado nenhum, pelo menos em Portugal, que é a nossa Rádio Aurora. Mais ou menos.
2: Olá, doutora Ana Caixeiro. Eu gostaria de lhe fazer uma pergunta, desde já, antes de mais nada, um feliz dia de aniversário para si.
1: Obrigada.
2: Que balanço consegue fazer dos seus cerca de 40 anos de carreira na psiquiatria dentro do Hospital Júlio de Matos e noutros também onde trabalhou?
1: Para mim, é a minha visão, o balanço é francamente positivo, e se calhar na sequência daquilo que eu disse, aquilo que se vê hoje, aquilo que eu tenho visto hoje e que já vi noutras alturas, realmente reflete a continuidade do tratamento que aqui as pessoas acabam por ter, a relação, o que se consegue fazer, o que cada um consegue crescer, porque é para isso que realmente o serviço serve. E na minha perspectiva, e destes anos que estou no geral, no global, porque realmente, como disse há um bocado, passei por outros serviços, noutras condições, mas sobretudo aqui na reabilitação, porque temos a possibilidade de seguir, de estarmos em família, é o que eu acabo por referir, porque estamos mais tempo, os internamentos são mais longos, vivemos mais ombro a ombro com a pessoa, estamos próximo. Realmente percebe-se coisas que não se percebe quando se está numa relação muito na transversal, mais rápida. E daí, da experiência que eu tenho para trás, que também foi muito interessante, porque trabalhei em equipas comunitárias, também tive essa oportunidade de fazer, portanto, trabalho na comunidade, que também é bem interessante, mas aqui acho que consigo valorizar e ver coisas que não via nesse corte um pouco mais transversal. Acho que aqui que me dá uma visão mais longitudinal e que eu tenho gostado, e acho que para mim, na minha visão, tem sido muito positivo. E sou franca. E então depois de dois, acho que ainda vou com mais pena. Saudades, não é pena, fico com saudades. Realmente chega-se a uma altura da vida e somos desligados. Acaba por ser uma coisa administrativa. Recebi um papel a dizer que estava desligada do serviço. E claro, também tem que se dar lugar a outros. Uns mais velhos saem para entrar os mais novos. Mas fico com saudades. Portanto, o balanço é francamente positivo.
2: Muito obrigado.
3: Diz-se quando é que despertou na senhora doutora a sua vocação para a psiquiatria?
1: Ora, uma excelente pergunta. Então é assim, pode não parecer isto assim uma coisa muito séria, mas eu não estava sequer para ir para a medicina. Eu era assim mulher das matemáticas, era assim a minha melhor disciplina, o meu pai era da área da economia, eu a filha mais velha, tinha um futuro lançado nas áreas da economia, se calhar até já tinha um emprego pensado. Bem, e eu gostava muito de matemática. Então, quando, na minha altura, ainda fazíamos o chamado sétimo ano por alíneas, eu estava na alínea que realmente tinha matemática e geografia para ir para a dita economias, que eram as nucleares. Acontece que dava-me muito com duas amigas, posso dizer os nomes, a Fátima e a Sara, portanto andávamos assim muito as três juntas, e de repente, nem sei como, ali naquele último ano, a Sara e a Fátima disse, ah, nós vamos para a medicina. Também quero acrescentar que nessa altura não havia números cláusulos, portanto também não havia aqueles dramas das inscrições, a gente conseguia inscrever-se onde queria. Isto foi logo a seguir, portanto, aliás, eu fiz o sétimo ano no ano do 25 de Abril e realmente não havia esse problema. Então eu cheguei a casa e disse aos meus pais, eu vou para a medicina. O meu pai e a minha mãe ficaram para morrer, até porque eu desmaiava quando via sangue. Cada vez tenho montes de lesões na cabeça, porque partia a cabeça, tinha que suturar, bem, coisas assim. Medicina, minha filha, mas tu desmaias quando vês sangue e tal. Bem, mas a Sara e a Fátima vão e eu quero ir. Bem, e fui e não me safei mal, fiz o curso normalmente. Também não via grande sangue, fui até assistir uma autópsia, mas pronto, ok, a autópsia estava morta, também não tinha grande sangue. Bem, aí passa, acabei, fiz o internato geral, se calhar comecei a gostar do ambiente do hospital, dos colegas, a relação, e então meteu-se na cabeça a especialidade. Que especialidade? O que é que me veio à ideia? Neurologia. Pronto, então até fiz um estágio super, para além do que era necessário, nos capuchos, no serviço da neurologia, porque realmente achei que, pronto, neurologia era aquilo que se adequava àquilo que eu fui começando a perceber de mim como pessoa e ligada às medicinas. Nesse estágio, isto parece cómico, mas é verdade, só me acontecem coisas assim. Estou com um interno do complementar, que era o Orlando Ferreira, e que me disse um dia, Ana, tens que ir tirar sangue, calha-te a ti. Bem, eu olhei para aquilo, nem pensar. Comecei a pensar depois, não, os neurologistas muitas das vezes, comecei a perceber que eles tinham uma rotação para ir tirar sangue, porque faz muitas análises todos os dias. Então, olha, não sei o que é que me deu, deu-me um baque, eu nem nunca tinha pensado em ir para a psiquiatria, eu associei de imediato, até porque na neurologia temos muitos utentes que acabam depois por ter diagnósticos psiquiátricos e há ali um misto, um conjunto, e já se falava muito nas reuniões de equipa, este doente se calhar tem é mesmo de ir para a psiquiatria, e eu comecei a perceber que me enquadrava mais nesse tipo de patologia, quando eles falavam de determinadas situações que tinha mais a ver comigo. Como os capuchos era logo ali ao lado do Miguel Bombarda, eu fui lá fazer uma visita e realmente acho que Quando eu entrei, perguntaram se eu era doente e de que enfermaria é que eu estava. Eu disse que não, que ia tentar falar não sei com quem. Lá me deram uma indicação. Pronto, e entretanto, no dia da escolha, pronto, tive a possibilidade de escolher, de entrar. Aí já era depois de um exame, mas consegui. E então entrei numa vaga do Miguel Bombarda. Por acaso escolhi um departamento que havia no departamento da ajuda, porque tive referência, aí já me informei do que lá se passava e das pessoas que lá trabalhavam e que talvez eu me fosse enquadrar bem nesse grupo de trabalho. Olha, e nunca me arrependi. Acho que encontrei, assim, de uma maneira um bocado, sei lá, meia cómica até, porque realmente nunca tinha passado na minha cabeça ser psiquiatra, mas não estou nada arrependida e ainda bem que fui.
4: Bom dia, muito parabéns. Olá, à doutora Paula. Ana Caixeiro. Foi um prazer aqui participar na Rádio Aurora. Eu vou fazer uma pergunta. Quais serão as suas propostas para o futuro de psiquiátrica?
1: Ah, isso é que é assim um bocadinho mais... É uma pergunta mais difícil, mas que... Enfim, já se fala... Já se fala e pensa nessa situação... Há vários anos sempre se pensou, no fundo, quem trabalha nesta área sempre pensa no futuro, não é? Nesta área e noutras. Realmente, tendencialmente, a ideia, e penso que é o que a coordenação dos cuidados de saúde mental também tem, e que eu já tenho essa experiência também de há muitos anos a esta parte, é realmente haver mais investimento em tudo que tem a ver com as intervenções comunitárias, porque se realmente as pessoas forem vistas atempadamente e até a intervenção com os cuidados de saúde primários, se calhar as situações não chegam a ser situações tão graves, tão deficientes, a terem necessidade de acabarem por vir para o hospital. Pronto, isso é assim em termos de modelo o que se podia, tipo a prevenção primária, não é? Investir no prevenir que as coisas fossem mais complicadas. A nível de situação mais grave, porque há casos sociais também, a nossa sociedade tem muitas falências, como sabemos, falências económicas, sociolaborais também, não há trabalhos, há muitas falências, realmente somos, no fundo, um país pobre, e nós falamos nisso. Muitas das pessoas também que se calhar têm dificuldades na progressão, quanto a mim, também é por essa falha social, de certa maneira. E daí o nosso serviço ser um serviço, a reabilitação é um serviço psicossocial. Portanto, junta um pouco a carência, vamos lá, o problema em si, a doença em si, se assim podemos falar, mas depois também a falta de apoio social, e realmente ficam aqui até muitas vezes connosco alguns jovens, porque temos dificuldades em enquadrar lá fora. Portanto, o ideal, além de criar esses centros que pudessem dar apoio e que pudessem criar mais no sentido de haver uma prevenção primária, era criarem-se mais apoios, mais estruturas, para que as pessoas depois pudessem manter lá fora, mas com qualidade e apoio, com trabalho, terem dinheiro, no fundo terem dinheiro para poder e ter apoios. Eu penso que o programa da saúde mental pensa nisso, mas realmente, ultimamente, nós aqui nos serviços não temos visto, eu pessoalmente não tenho visto, e acho que as pessoas que trabalham comigo, não temos visto assim grande andamento nesse sentido. Até no que toca aqui ao serviço, pelo contrário, temos visto uma certa degradação, quer até das estruturas físicas, menos técnicos. Eu, por exemplo, ensaio, eu sou substituída por uma colega que já cá está. Portanto, continua a haver diminuição do horário de trabalho no geral. Porque a pessoa que fica no meu lugar realmente já cá estava, mas não há ninguém que preencha espaço. Portanto, vai diminuindo em termos de número, percebe, Paula? Portanto, as intenções podem ser boas, mas assim no real e na prática não estamos a ver, e acho que está tudo ainda, ou muito em princípio, ou muito em princípio, ou está muito estagnado. Esperemos que venham dias melhores.
5: Doutora Ana Caixeiro, uma pergunta. Como se equilibra lidando com tanta loucura?
1: Olha, eu acho que a mais louca sou eu, porque realmente não vejo loucura. Onde é que eu vejo loucura por aqui?
5: Não, tem que se ter um antídoto qualquer no corpo para conseguir resistir durante tantos anos a tanta gente que é a sua paciente, sua ou seus pacientes. Sim.
1: É assim, costuma-se dizer que de louco temos todos um pouco. Todo é. Eu acho que tem a ver com o nós conseguirmos estar com as pessoas, compreendê-las, percebê-las. Portanto, está tudo dito. Não vejo que seja loucura, vejo que é compreender o outro, perceber o outro.
5: Há sempre um lado fraco, a pessoa evolui com a vida, não é? Não se mantém estável.
1: Ainda.
5: Vai melhorando, como o vinho, como dizem.
1: Quanto mais velho, melhor, não é? Fica... é. Não, é fácil.
5: Estava só a fazer mais uma pergunta à doutora. Considera a profissão de psiquiatra marginalizada pela classe médica?
1: Ah, isso aí, com alguns colegas, eu acho que há muito estigma. Acho que, aliás, até já tenho dito, e ainda fiz uma aula de internato há pouco tempo e tem lá um slide que diz o estigma até está mesmo nos profissionais de saúde. E às vezes até vejo estigma dentro deste hospital. Isso é verdade, infelizmente.
6: Não sei se os médicos também têm direito, mas o que é que gosta de fazer nos seus tempos livres?
1: Ah, olha, eu gosto imenso de dançar. Aliás, eu se não fosse psiquiatra era bailarina. Quer dizer, era uma bailarina falhada porque não tenho lá muito jeito. Mas é um sonho. Ou coreógrafa. Eu adoro ver espetáculos musicais. Tudo que tenha a ver com música, dança. Por isso eu fico fascinada com estas apresentações aqui de musicais. Porque eu desde pequenina que, e já incuti isso nos meus netos, são pequeninos, porque eu acho que não há pequeninos a conhecerem Gene Kelly, Fred Astaire e Ginger Roger, e os meus netos já sabem disso tudo. Já os levei a ver o Michael Jackson, agora andam lá os dois a treinar. Pá, eu sou maluca por essas coisas, dança. Aliás, eu fui ver o filme. Que filme é que eu fui ver? O Elvis, quando saí da consulta, o Paulo, numa consulta, entusiasmadíssimo, disse-me: a doutora já viu o filme do Elvis? Eu não, mas está bem feito, está giro. Ai, eu adorei. Eu saí nesse dia, fui para o Corte Inglês ver o Elvis. Portanto, eu adoro música, dança, musical, festas. Não é por acaso, se calhar, que me estou aqui a combinar uma festa. Portanto, é o que eu gosto de fazer dos tempos livres.
0: Doutora, vou lhe fazer mais uma pergunta. Quero lhe agradecer imenso todo o privilégio que tive em ser seu paciente e desejar um ótimo aniversário e uma ótima festa. E continuo assim sempre e que nos venha visitar muitas vezes. E vou lhe perguntar mais uma coisa, doutora. Como é que um psiquiatra se adapta ao doente durante a consulta?
1: Nós temos que ser um bocadinho, se calhar, como um bocadinho um camaleão, porque temos que ter a capacidade de, quando a pessoa entra, nos adaptarmos ao estilo. E é aí é que está a capacidade da compreensão e do entendimento e da empatia. Portanto, realmente há pessoas que falam de uma maneira, outras falam de outra, umas mexem-se mais, outras mexem-se menos, mas o que é importante é conseguirmos captar, compreender a mensagem que a outra pessoa nos está a transmitir. É mais ou menos isto, pelo menos foi isto que eu sempre fiz.
6: Quais seriam as suas propostas para o futuro da psiquiatria?
1: Eu, propostas, por mais que eu as faça, não são realizáveis, porque não tenho poder. Mas se eu mandasse, se eu tivesse assim aquela varinha mágica, vais, tem, e que para já este serviço mudava muita coisa, mas mudava, não era mudar o nosso funcionamento, que eu acho que o nosso funcionamento é da excelência. Mudava as paredes, fazia obras, melhorava o equipamento, tentava conseguir contratar mais técnicos para podermos ter mais possibilidade de fazer atividades, conseguir sair para fora. Agora, em termos daquilo que já fazemos, do que é a nossa vontade de estar com os utentes e de trabalhar com eles, de traçar projetos com eles, eu se calhar nem mudava, porque acho que já estamos no bom caminho e considero a equipa e aquilo que temos feito de excelência, e aliás eu costumo dizer. Agora, eu melhorava muita coisa em termos de melhoramento, porque realmente as instalações estão em baixo, há poucos técnicos. Olha, há pouco tudo, porque há uma deficiência económica ou não investem, não há investimento direcionado para o serviço. Mas em termos de funcionamento, eu acho que era continuarmos aquilo que já fazemos, porque acho que fazemos coisas muito interessantes.
7: Doutora Ana Caixeiro, o que é para si a psiquiatria no conceito e na prática?
1: A psiquiatria para mim agora tem sido a minha vida profissional, claro, mas que eu consigo também juntar à familiar, porque apesar de ter contado aquela história que até desmaiava a ver sangue e nem para a medicina ia, encontrei-me, acho que me encontrei na psiquiatria e acho que ainda mais me encontrei quando a doutora Isabel Paixão me convidou para a reabilitação. Olha, agora também tenho aqui que...

0: faz realmente tem mesmo mais a ver com a minha pessoa.
1: A senhora doutora Ana Caixa, eu li há muitos anos num livro, salvo erro, que havia ali a seguinte afirmação: não há doenças, mas sim doentes. Concorda?
0: Concordo. E porquê? Porque as doenças se manifestam em cada pessoa de uma maneira que pode ser diferente de pessoa para pessoa.
2: Quais os sonhos que ainda sonhas concretizar?
0: Ai, sonhos. Como já não vou ser estrela em Hollywood, nem fazer parte de nenhum espetáculo da Broadway, Vou-me dedicar novamente à clínica, agora privada, porque tinha abandonado, para continuar a ter uma relação com utentes, continuar a fazer aquilo que gosto, porque realmente ficar em casa assim, só olhar para as paredes, não tem a ver comigo. E também a minha vida familiar está organizada. Vejo-me a ver uns doentinhos num sítio calmo e tranquilo, fazer algumas visitas aqui ao hospital, portanto, hei de vir. E quem sabe, houve em tempos um trabalho voluntariado, que no fundo até foi promovido, e eu era a presidente desse grupo de trabalho, não sei, até já me passou pela cabeça, não sei se deixam os conselhos de administração por poder promover alguma coisa de voluntariado depois que tenho mais tempo livre dentro desta área. Isso ainda não tinha dito a ninguém. O que é que eu desejaria?
3: Olha,
0: a maior das felicidades, que fiquem bem, que se organizem, que se sintam bem com eles próprios. No fundo é o que eu já desejo no dia-a-dia a todos vós. Que se realizem como pessoas, que sigam o vosso trajeto, o vosso percurso.
4: Gostaria de lhe fazer pelo menos mais duas perguntas. O que pensa hoje em dia do atual Plano Nacional para a Saúde Mental?
0: Eu já falei no Plano Nacional para a Saúde Mental, que está centrado sobretudo no trabalho que passará a ser mais comunitário e que eu acho bem. Há um bocado falámos sobre isso e eu disse que realmente se houvesse mais estruturas na comunidade, onde se houvesse mais trabalho com os cuidados de saúde primária, realmente se calhar havia menos doentes a chegar ao hospital e as coisas se calhar primariamente eram seguidas e não havia este avulto de situações aqui. Contudo, como socialmente estamos muito deficitários a nível de formação, de possibilidades de emprego, a coisa torna-se difícil. Não tenho assim também nenhuma ideia diferente ou nenhuma sugestão, ou não posso agora aqui dizer eu fazia assim, porque isto também uma coisa é o que se diz e outra coisa é o que se faz. E às vezes as ideias até podem estar e depois não se conseguirem concretizar, ou leva muito tempo a concretizar. Mas acho que a política do investimento, realmente como está pensado de ser mais centrado na comunidade, acho que está bem pensado, portanto que está bem delineado. Vamos ver como é que as coisas vão correr, ou estão a correr, porque já está a haver algum trabalho nesse sentido.
4: Sobre o nosso projeto de Rádio Aurora, Outra Voz, durante estes anos em que nós temos estado ativos, desde 2009, ou seja, 17 anos, a doutora Ana Caixeiro também, lá está, também acompanhou este percurso, o nosso crescimento enquanto rádio. Como é que tem encarado este projeto ao longo dos nossos 17 anos de existência?
0: Eu acho que assim, é um projeto que nem tem palavras para explicar, porque realmente é um projeto que é único, que tem chamado aqui, como estou hoje eu a ser entrevistada, pessoas de renome, pessoas qualificadas, artistas vários. Acho que é uma coisa que não há, daí realmente ser a outra voz e realmente o nome diz tudo e acho que se deve manter porque realmente é uma coisa que não há noutro espaço. Aliás, o doutor Nuno Faleiro tem sido convidado até para fora porque realmente para passar esta mensagem porque somos únicos. E eu tenho, enfim, essa também alegria de ter parado um serviço, daí eu achar que me encontrei neste serviço onde até também havia a Rádio Aurora e que se investiu e pediu.

0: de ter investido mais, enfim, estas dificuldades também às vezes no arranque das coisas, mas acho que realmente, olha, estão todos de parabéns, vocês que realmente fazem parte deste grupo de trabalho também.
1: Doutora, está a gostar da festa e dos joelhos aqui todos também?
0: Eu estou a adorar, Vera.
1: Vou ter saudades suas, doutora Ana Castelo. Vou ter saudades suas, doutora Ana Castelo.
0: Saudades, mas eu vou passando por aí e a gente vê sempre no parque. Tens saudades daquela vez que me viste na urgência?
1: Tenho.
0: E o que é que me fizeste?
1: Bati uma garrafa em cima da senhora.
0: E o que é que eu te disse? E o que é que eu te disse? Quando tu me deitaste a garrafa de água em cima, o que é que eu te disse? Diz lá, que isso diz tudo.
1: Vais ser marrada.
0: Não, não disse isso. Disse assim, deixa estar, é agosto, estava tanto calor e eu fico mais fresca.
1: Pois foi.
0: Ela não se lembra que até me fez um jeito.
1: Diz assim.
0: Foi, e eu fiquei toda molhada. E ela foi coisa, vi a senhora firme assim, deixa estar, estou a morrer de calor, olha, até me apetecia agora outra garrafa, estou aqui a transpirar.
2: Chegamos, enfim, da nossa parte ao fim desta entrevista. Da nossa parte, desejamos que a doutora Ana Caixeiro tenha um feliz dia de aniversário, passado com os amigos, com a família. Desejo da minha parte e também da nossa parte muitas felicidades na sua vida pós-despedida, não é? Porque lá está, 70 anos não são 70 dias, nem 40 anos são 40 dias. Trata-se de uma vida inteira dedicada ao cuidado, ao trabalho com os outros, e penso que não será esquecida pelas pessoas que estão nesta audiência, assim como as pessoas que conviveram consigo durante estes 40 anos de profissão na psiquiatria.
0: Obrigada.
2: Porque esta despedida da doutora Ana Caixeiro não se trata de um adeus definitivo, trata-se de um até já.
3: E chegamos ao fim de mais um programa da Rádio Aurora Outra Voz. Até para a semana.
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7: 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Tenha uma grande noite.